0: Talento puro tá aí, hein, gente? Grande compositora e cantora Bia Frazo Imperfeita. No nosso misturadão aqui, edição de terça-feira. E agora você fica antenado com as notícias da música. Vem aí mais uma edição do Mundo Pop. Agora!
1: 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Tô chegando nesta terça-feira, 23 de junho, com uma edição fresquinha do Mundo Pop.

0: São João, mas já planeja seus próximos passos. O cantor prepara o lançamento de um novo álbum pela Universal Music, repleto de faixas inéditas e regravações marcantes. A primeira amostra do projeto é uma releitura em forró romântico de Deixo, clássico de Ivete Sangalo, que já estreou no Top 100 do Spotify. Segundo Léo, o objetivo é criar uma ponte entre gerações e apresentar canções que marcaram o passado para o público mais jovem. Embora o cantor faça mistério sobre a tracklist completa, ele adianta que o repertório terá desde MPB até músicas românticas ligadas às suas memórias de infância e também de família. As novidades serão liberadas assim que os festejos juninos terminarem.
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0: aproveita, você canta junto com a gente. Olha, Bruno e Marrone é bom demais, né? Dispensa comentários. Valeu demais pelo carinho da sua audiência, pela amizade. Já já eu tô de volta com você.
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0: 9:13.
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0: 9:28.
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2: Olha, a dupla Kleber e Cauã, eles lançaram em maio a música Mil Adjetivos, no projeto Resenha na Fazenda. Essa faixa, ela traz uma letra romântica que exalta a beleza natural e também os detalhes da pessoa amada.

0: Nosso Brasil canta com Diego e Vitor Hugo e você curte com a gente, hein? Ainda teve Alok, Alex Warner e também teve Kleber e Cauã, Mil Adjetivos. Na Super Terça, você que chegou agora, bem-vindos, hein? Prazer estar contigo aqui. Você que tá aí trabalhando na lida de todos os dias, com o seu radinho ligado, uma boa terça-feira pra você. Daqui a pouco, o nosso misturadão já volta, volta bem acompanhado. Sabe quem canta já já? A dupla Danilo e Davi.
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0: Fortaleza, por gentileza, vai.
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3: Seguimos aqui na sua terça-feira. É um prazer estar com vocês, hein? E agora a gente vai curtir a música Imagina Eu, hein? Essa música lançada recentemente, agora em maio, pelo Eduardo Costa, no DVD Eduardo Costa do Velho Testamento. Essa música, ela fala sobre a dificuldade de esquecer um amor do passado.
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muita irreverência e energia do Gilzinho, diferentão, aquele pagodinho que a gente gosta demais, hein? Ainda teve Anitta com a participação da Shakira. Você curtiu também os irmãos Edson e Hudson, Papel de Homem. E abrimos a sequência com o Eduardo Costa. E assim, a gente fecha a edição de hoje, hein? Meu muito obrigado pelo carinho da sua audiência, a sua amizade, para você que sintonizou aqui a nossa rádio. Uma boa terça. Amanhã a gente volta a se falar.

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3: Está no ar o Cidade in Love, idealizado para atrair e aproximar corações. Bom, Ju Garcia falando, venha deixar que cada palavra, cada interrupção silenciosa e cada vibração sonora se entrelacem com sua experiência pessoal. Aqui todo detalhe se justifica porque a essência do romantismo orienta nosso caminho. Este é o ambiente onde a intensidade se transforma em recordação. E o afeto evolui para a companhia. Para iniciar, permita que a música envolva o ambiente e expresse o que as palavras não podem. Suba o volume e desfrute da primeira canção de hoje.
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0: faixa que tocamos deixou uma sensação duradoura de emoção. E seguindo nessa mesma linha, a próxima melodia vem para perpetuar nossa história.
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0: música termina e deixa suspenso no ambiente a profundidade de cada emoção experimentada até o momento. É hora de uma breve pausa no Cidade em Love. Retornamos do intervalo trazendo mais sentimentos e paixões para esse cenário romântico.
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0: 10 e 18.
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1: O Cidade in Love renasce infundindo sentimentos que tornam cada instante inesquecível. Em cada canto deste espaço, palavras transformam-se em abrigos e instantes se tornam repletos de significado. Siga neste espírito, permita que as melodias te envolvam e acrescentem a magia que apenas seu coração pode sentir.
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0: mesmo que a melodia termine, os sentimentos se renovam. A renovação musical se inicia com a faixa que segue agora.
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0: término da melodia, preparamos um pequeno intervalo. Pausaremos brevemente, não saia daí. Após esta breve interrupção, mais músicas voltarão a animar este espaço criado para o coração.
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9: 10:53.
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1: O Cidade in Love retorna ao ar, revivendo a magia que faz cada momento ser especial. É momento de deixar-se levar pela nova música e continuar essa jornada emocional.
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0: sinal de música é também uma porta para novos sentimentos. Assim, deixe a nova canção que se inicia agora conquiste você.
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0: Chegamos ao término de mais uma edição do Cidade em Love. E cada momento vivenciado aqui fica gravado nas memórias de quem participou. Todos os sons, cada letra e silêncios compartilhados formaram recordações indeléveis para quem presenciou. Ainda guiados pelo romantismo, mesmo que a última canção tenha tocado. É que os sentimentos verdadeiros nunca se despedem. Eu sou Gil Garcia e agradeço por sua companhia, pela sintonia de emoções que compartilhamos neste encontro especial. Nos veremos novamente no próximo Cidade em Love para mais experiências emocionantes. Um forte abraço.
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0: Meia-noite e cinco.
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0: Hoje eu vou botar pra quebrar aqui nessa baiuca. Ei, botequeiro!
1: Senhor!
0: Esse bolinho de carne aí tá bom?
1: Tá bom, não fala mal de ninguém.
0: Toma, seu atrevido. Ei, você aí, essa coxinha é de galinha?
2: Não, senhor, é de galo.
0: Aê, palhaço! O senhor aí é o dono do restaurante? É,
3: perfeitamente, meu amigo. Em que posso servi-lo?
0: Esse pastel é de hoje?
3: Não, é de carne.
0: Legal, acabei com todo mundo aqui. Agora vou me mandar porque os homens de boné vêm aí.

0: Ei, moço, eu quero comprar um disco.
1: O senhor quer música francesa ou americana?
0: Larga de ser besta, eu quero música caipira, entendeu?
1: O senhor me desculpe, mas aqui nós não vendemos esse tipo de música.
0: E como é que é essa tal de música americana, hein?
1: Pois é, eu vou tocar um pedacinho para o senhor ouvir, tá bom?
0: Tira isso logo! O que esse cara cantou aí, hein?
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0: Ah, cria vergonha e bota uma música caipira aí, vamos!
1: Eu não gosto de música caipira.
0: Não gosta por quê? Você não é brasileiro? Não come arroz, feijão, não bebe café, não toma pinga?
1: Eu não tomo pinga.
0: Não toma porque você é frouxo.

0: Se entregue, moço. Você está preso?
1: Preso coisa nenhuma, senhor.
0: Não adianta, moço. Você está preso. Se entregue. É melhor pra você.
1: Melhor nada, senhor. Vou curtir por aí, tá legal? Ô, inferno. Trombei num poste.
0: Você está preso. Vamos.
1: Ô, diabo. Tudo ia tão bem. Agora me danei.
0: Vai curtir o seu choro na cadeia, seu patife.

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0: Alô, gente, bom dia, bom dia. Tem alguém ligado aí? Então avisa a todos que cheguei, hein? Cheguei com Canta Brasil. Manhã é super manhã de quarta-feira, dia 24 de junho de 2026. Hoje é dia de São João, não é? Pois é, muito bom dia pra você, bom dia minhas amigas, bom dia meus amigos, bom dia pra você ligado na programação 99 em mais uma manhã, bom dia, estamos chegando e a partir de agora até às 7, Sivaldo Miranda comanda o Canta Brasil pra tocar a melhor música sertaneja, música de qualidade pra toda a família ouvir. E aqui é sempre com a sua participação pelo Zap 99, é 30310099, é o Zap 99, 30310099. Muito bom dia para todos, bom dia para você. Você que tá em casa, no trabalho, onde quer que esteja, fazendo o que você quiser, com quem você quiser. Bom dia!
1: Bom dia!
0: Bom dia!
1: Bom dia! Bom dia! 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
0: 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Canta no Canta Brasil desta quarta. E você tá ligado? Tamo juntos, hein? São 5:03 na 99 FM, a Rádio Mais.
2: Sivaldo, bom dia!
0: Bom dia, meninas e meninos. Bom dia, gente boa!

0: Correio Paraná, no Canta Brasil, aqui é seu lugar. E assim começamos nosso encontro de hoje. Bom dia, gente. Vamos acordar? Tô na hora, hein? Não tá fazendo frio que fez ontem, não. Hoje tá mais. Hoje a coisa maneirou um pouquinho, né? Essa... E olha que eu imaginei que hoje fosse amanhecer doendo os ossos. Mas não tá, não, viu? Não tá, não. Tá um frio, mas não tá como ontem, não. Hoje já maneirou um pouquinho. Bom dia, então vamos levantar, né? Um levantou agora, mais um. Eu quero mais. Vamos levantar mais um aí pra acordar? Mais um aí mandando mensagem, pelo menos falando bom dia. Vamos nessas, vamos lá. Vamos funcionar esse zap aqui, colocar pra agitar mesmo, tá bom? Quero ouvir você, quero ver você, quero ouvir você falando bom dia, alguma coisa assim, vamos nós. Bom dia pra todos, bom dia minhas amigas e meus amigos. Como estão todos? Estão bem? Nosso desejo é que todos estejam bem, que nosso Deus Pai Todo-Poderoso, Criador do céu e da terra, esteja presente aí na vida de cada um, tá bom? É o que nós desejamos. Chega pra cá, seja sempre bem-vindo à nossa programação, tá bom, gente? Boa, bom dia! O nosso zap é 3031-0099, tá, gente? 3031-0099 é o zap 99. 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Quem já tá comigo nesta manhã, quem tá comigo nesta manhã, vai soltar a voz. Esse bicho aqui acorda cedo, esse bicho é, esse cara é bravo. Esse bicho é bruto. Solta a voz, cabra bom.
1: Valdão,
0: bom dia.
1: Teixeira de Freitas, gostaria de ouvir a música com Leandro Leonardo. Só o tempo vai dizer. Ofereço para todos que gostarem da música. Valeu, Sivaldão.
0: Esse é o título da
1: seleção, Sivaldão.
0: É, eu nunca ouvi falar dessa música gravada por Leandro e Leonardo, Só o Tempo Vai Dizer, viu? Nunca ouvi falar, vou ser franco com você, tá? Mas vou procurar aqui. Se tiver, a gente toca. Se não tiver, a gente toca outra, tá bom? Obrigado aí pela participação, bom dia. Obrigado aí pela companhia. Obrigado pela audiência. Muito bom. 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Quem mais tá comigo nesta manhã? Ó, quem acordou cedo, hein? Acordou cedo. Então vamos lá, solta a voz. Bom dia.
2: Bom dia, Sivaldo, aqui é Sidouves 3.
0: Bom dia. Minha
2: mãe, Maria Amado Batista.
0: Ei, Jesus. Ei, Jesus.
2: Minha esposa, feliz pra você, feliz pra todo que estiver na escuta e gostar da música.
0: Ei, Jesus.
2: Feira.
0: É um negócio sério.
2: Que Deus abençoe.
0: Eu toco mais tarde, tá bom? Bom dia. Eu sei que ninguém aí trabalha cedo. E assim vai.

0: Leandro Leonardo do Canta Brasil. Toquei o cheiro da maçã, hein, meu amigo? Não encontrei essa música, só o tempo vai dizer, com Leandro e Leonardo, viu? Vou ficar te devendo. Bom dia, são 5h14 agora, gente boa. Acorda aí, gente.
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5: Tá todo mundo dormindo, né? É. Não, aqui Itamaraju só tem Cida acordada. Só Cida tá acordada aqui de Itamaraju. Veio um de Teixeira de Freitas, né? Veio outro agora de Teixeira de Freitas. Essa aqui é de Teixeira, quer ver? Maria do Carmo. Eu acho que é ela. Vamos lá. Deixa eu ver.
7: Bom
5: aqui,
7: dia,
5: bom dia.
7: Sivaldo.
5: Bom dia.
7: Da Maria do Carmo, Teixeira de Freitas. Sivaldo, dá pra repetir Utopia hoje?
5: Utopia.
7: Só eu que ela, ninguém pede mesmo, né?
5: É mesmo, Maria. E essa música é bonita, né? Essa música é bonita. Viu? Dá sim, dá pra atender, tá bom? Obrigado aí pela companhia. Bom dia, bom dia. É, obrigado pela audiência. Tudo a ver no almoço de Amado Batista, que a Selma pediu lá da Ubis 3, né? Lá da Ubis 3. Ah, tem Solano. Solano é patrão. É o. Na linha aí, ele é o terceiro, né? Ai, ai. O segundo tá dormindo, né, Solano? Se ele falar. É bem capaz de mandar, se ele tiver acordado, ele mandar uma mensagem aqui pra mim. Quem disse que eu tô dormindo, rapaz? Tô aqui, observando você, viu? Ô, oh, Solano, bom dia. Traz o bolo, né? Traz o bolo, muito bem, tá? Muito bem, acorda aí, gente. Alô, Vaqueirama, bom dia, acorda. Eita lá, isso aqui no fim de semana, e uma cerveja bem gelada.

0: Maria, do Duque Dalvano, Canta Brasil, pedido aí pela Maria do Carmo de Teixeira de Freitas Tupi. Essa música é bonita, né? Bom dia, gente, bom dia, bom dia. Você sabe como é que é o nome da mulher, ou amada de Amado Batista, ou namorada? É Calita, é? Fran? É, Fran? Bom dia. Esse bicho é danado, né, pai? Ninguém fala nada. Agora, se fosse um Sivaldo da vida, Ave Maria, né? Tava aí todo mundo não, mas tinha uns aí que eu vou te contar. Falando, eu vou te contar, hein? É, não vou nem falar mais nada, pra não criar polêmica. Cirizíveis do Guaraníveis, sumíveis. Ô Solano, sumiu. Aquilo ali é de Veneta, né? Deve estar fazendo pão. Diz ele que faz pão. Diz ele que é padeiro. Aliás, tem algum padeiro aí acordado, gente? Pra falar nisso, me deu vontade de comer um pãozinho, sabe? Um pãozinho na manteiga. Na manteiga, não é margarina, não. Na manteiga. Ah, tá lá. Quem foi que acordou cedo? Deixa eu ver quem é esse cidadão aqui. Quem tá comigo aqui, ó. É o homem. É, vamos lá, solta a voz. Bom dia.
1: Bom dia, Sivaldo Miranda.
0: Bom dia.
1: Se fosse possível, com o Amado Batista, Batitum.
0: Acabei de tocar Amado Batista.
1: Obrigado, nos ouvindo dessa raiva maravilhosa, linda de audiência.
0: Obrigado.
1: É João Batista de Teixeira de Freitas.
0: Ô, João Batista. Toquei Amado Batista agora, viu? E outra coisa. Eu não sei por que colocaram Amado Batista nesse sistema, porque Amado Batista não é sertanejo. É brega. Ei, você, solta a voz aí também.
2: Amigo Sivaldo Miranda,
0: Bom dia.
2: Tudo bem, tudo na paz? Aqui Beleza. É a Delby da Fazenda São José, próximo ao Coqueiro.
0: Fala, Delby.
2: Estou sintonizado no seu programa.
0: Beleza, hein? Que bom.
2: Gostaria de mandar um alô para todos os ouvintes.
0: Uhum.
2: Mandar um alô também para Manelão, na Fazenda Barcelona, né? Aqui também no município de Curuçu.
0: Sim.
2: Valeu, Sivaldo.
0: Valeu, obrigado, bom dia. Obrigado aí pela audiência. Aí, curtindo o Canta Brasil nesta super manhã, qual foi a música? Ih, Sivaldo, fácil não. Né? Vou ter que ouvir de novo, gente. Né? Qual foi a música que ele pediu? Hein?
2: Amigo Sivaldo Miranda, bom dia.
0: Ouvi de novo.
2: Tudo da paz. Aqui é a Delby da Fazenda São José, próximo
0: Muito
2: ao
0: bem.
2: Coqueiro.
0: A Delby.
2: Estou sintonizado no seu programa.
0: Muito bem. Não escolheu a música, não.
2: Para todos os ouvintes.
0: Escolheu.
2: Mandar um alô também para Manelão, na Fazenda Barcelona, né? Aqui também no município de Curuçu.
0: Tá aí ouvindo.
2: Valeu, Sivaldo.
0: Muito bem. Muito obrigado, tá aí ouvindo a gente, né? Curtindo o Canta Brasil. Não escolheu música, não, vou escolher um aqui pra ele, tá? Obrigado, hein? Obrigado, gente boa. Obrigado pela companhia, bom dia. Ei, vaqueirão, vamos acordar, tá na hora de acordar, hein? Já tá tirando o leite? Ou é conversa fiada que vocês não estão com coragem de acordar cedo? Fala pra mim aí, hein? Bom dia. É, tem que ter coragem pra acordar, né? Tem que ter coragem mesmo. Não pode. Dormir no ponto, não. Daqui a pouquinho tem mais, viu, gente? Vamos nós aqui com Canta Brasil, bom dia. Ê, dirigindo. Alguém vai dançar? Ah, não dança mais, não. Provoquei a fera.

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8: Vamos saber como está o tempo em algumas cidades aqui da região, começando sempre por Itamaraju, que registra nesta manhã ventos a 4 km por hora, a umidade relativa do ar está em 99%, visibilidade está exigindo um certo cuidado, tempo maioritariamente, céu maioritariamente claro, temperatura 20 graus. Não falei que hoje não estava com aquele frio igual ontem? Vamos saber Jucuruçu como está. Jucuruçu registra ventos a 3 km por hora. A umidade relativa no ar está em 100%. Visibilidade também exigindo cuidados, tá? Manhã de céu limpo, temperatura 17 graus. Tá frio lá em Jucuruçu. Vamos saber Itabela como está? Itabela registra ventos a 4 km por hora. A umidade relativa no ar está em 98%. Visibilidade também tem muitos pontos comprometidos na região de Itabela. Manhã é de céu limpo. Temperatura 19 graus. Está mais frio que Itamaraju. Vamos a Prado? Vamos saber como está Pradinho de Açúcar. Com ventos a 6 km por hora, a umidade relativa no ar está em 98%. Visibilidade também exigindo cuidados. Há muitos pontos comprometidos. Céu maioritariamente nublado. Temperatura 21 graus em Prado. Vereda, vamos saber Vereda como está? Vereda com ventos a 5 km por hora, a umidade relativa no ar está em 99%, visibilidade também com alguns pontos comprometidos na região de Vereda. Manhã de céu limpo, temperatura 18 graus em Vereda. Teixeira de Freitas, vamos saber Teixeira de Freitas como está nesta manhã? Manhã com ventos a 5 km por hora, a umidade relativa no ar está em 99%, visibilidade também exigindo cuidados, tem muitos pontos comprometidos. Manhã de céu limpo, temperatura em Teixeira de Freitas é de 18 graus.
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2: 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Vamos nós aqui com Canta Brasil. Bom dia, bom dia. Bom dia, bom dia, gente. Bom dia pra todos. Bom dia, minhas amigas, meus amigos. Eu já vi que Itamaraju tá de parabéns. O povo de Itamaraju tá de parabéns. O povo que vem pra Itamaraju curtir festa tá de parabéns. Né, a gente, eu ontem eu vi no Instagram, né, o palco lá em Tapetinho, uma parte do palco caiu, né, tá na hora do show de Amado Batista. E hoje eu tô vendo aqui, a Folha do Cacau publicou aqui que jogaram a lata em Pablo estava se apresentando, aí jogaram a lata e ele parou o show na hora. Eita lá. Essa turma aí tem. Onde foi isso mesmo? Foi aonde show? Né? Registrar aqui. São João de Gandu. É, não fica longe, muito longe daqui não. Lá em São João do Gandu. Ah, lá em Gandu. São João de Gandu é o nome da festa. Mas foi lá em Gandu. É, no Baixo Sul. Jogaram a lata no cara. Puxa, coisa chata, né? Deixa eu ver aqui que. Ó, Sirizinho sumiu. E ele não mandou seu pão. Ai, ai, isso, eu vou te contar, viu? Não, ele disse que vai dar um pra você, você tomar um cafezinho, tá? Até morrinha. Você não manda pra nós. Deixa eu ver quem acordou aqui, quem mais acordou. Não é todo mundo que tá acordando cedo, não. Só o apresentador do programa Sertanejo tem que vir mesmo. Solta a voz.
3: Bom dia, Silvão.
2: Bom dia. Bom dia.
3: Tá falando de Milão, Teixeira de Freitas.
2: Ô,
3: bom
2: cabra.
3: Dia. Teixeira de Freitas. Mostra pra você, pra mim, Lourenço Lorivaldo. Oferecer pra vocês, todos que estão ouvindo seu programa aí, valeu?
2: Valeu, valeu, valeu. Obrigado pela companhia, bom dia. O pessoal de Teixeira de Freitas acordando cedo, né? Acordando cedo mesmo, pessoal de Teixeira de Freitas. Um abraço, bom dia. Obrigado aí pela companhia, obrigado pela audiência. Tá bom? Vamos nós. Quem mais tá comigo nesta manhã? Quem mais tá... bom dia, Sival, tudo bem? Aqui é o Alisson, da Fazenda Ibiapava, em Nova Lídice. Toca pra mim uma música com Gustavo Lima, disse pra mim. Por isso, pra todos que gostaram. Obrigado, tenham um ótimo dia. Valeu, obrigado, bom dia. Pra você também. Quem mais... Mais um aqui que acordou cedo, então vamos lá, acordou cedo, bom dia.
4: Bom dia, Silvaldo Miranda.
2: Bom dia, tudo bem?
4: Aqui é Vânia de Teixeira de Freitas.
2: Fala, Vânia.
4: Gosto muito do seu programa.
2: Obrigado.
4: Gostaria de ouvir a música com João Mineiro e Marciano.
2: Sim.
4: Ainda ontem chorei de saudade.
2: Certo.
4: Ofereço pra você.
2: Sim.
4: Todos que curtem a rádio. Um abraço e uma ótima semana.
2: Valeu, obrigado. Tá vendo o pessoal acordando? O pessoal de Teixeira de Freitas tá acordando cedo mesmo, né, gente? É? Pessoal de Teixeira de Freitas tá acordando cedo mesmo, tá? Não é brinquedo não, tá aí a prova aí. Eu acho que é o quarto ou quinto de Teixeira de Freitas que participa hoje. Bom dia pra Keu, tá ouvindo a gente? Bom dia, Keu, tudo bem? Obrigado. Hã? Tá aniversariando hoje? Keu tá aniversariando hoje. Aqui em Itamaraju, mais um Itamaraju que apareceu, né? Muito bem, parabéns, felicidade, saúde, muitas bênçãos, tá bom pra você? Tá bem, vamos nós. Lourenço e Lorival no Canta Brasil.

São Miguel e Marciano no Canta Brasil. Ainda ontem chorei de saudade, Lourenço e Lorival, Saco de Ouro. Daqui a pouco eu toco a música do Gustavo Lima que pediram aqui, tá bom? 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

0: São 6 horas. No Canta Brasil. Quantas vezes você já dirigiu uma prece a Deus e não recebeu resposta? Não é raro pedirmos pela recuperação da saúde de um familiar e mesmo assim ele morre. Acreditamos que Deus não nos ouviu. Pedimos auxílio ao Pai Celestial para as nossas dores e muitas vezes as dores aumentam, levando-nos quase ao desespero. No entanto, os que têm fé afirmam que Deus sempre responde às nossas orações. Será mesmo? M tinha apenas 3 anos de idade. Vivia em um lugar maravilhoso dos Estados Unidos, em frente ao mar. Sua família era cristã. Ela fora alimentada desde o berço por orações e evangelho. A família ia ao templo religioso e fazia no lar o estudo sistemático do evangelho. Amy amava sua família e admirava os olhos azuis de seu pai, de sua mãe e de seus irmãos. Todos em sua casa tinham olhos azuis. Todos. Menos Amy. O sonho de Amy era ter olhos azuis da cor do céu. Como ela desejava isso, nossa! Certo dia, na escola de evangelização, ela ouviu a orientadora dizer que Deus sempre responde a todas as orações. Passou o dia pensando nisso. À noite, na hora de dormir, ajoelhou ao lado da sua cama e orou. Sua prece foi um misto de gratidão e de solicitação. Senhor Deus, agradeço porque você criou o mar, que é tão grande, tão bonito e tão feroz. Agradeço pela minha família, agradeço pela minha vida. Gosto muito de todas as coisas que você faz. Mas eu gostaria de pedir, por favor, quando eu acordar amanhã, descobri que os meus olhos ficaram azuis como os de minha mãe. Ela acreditou que daria certo. Teve fé. A fé pura e verdadeira de uma criança. Pela manhã, ao acordar, correu para o espelho e olhou. Abriu bem os olhos. E qual era a cor deles? Bem castanhos, como sempre haviam sido. Bom, naquele dia, ele me aprendeu que não também era a resposta. Do mesmo modo, agradeceu a Deus, mas não entendia muito bem por que ele não a atendeu. Os anos se passaram, Amy cresceu e se tornou missionária na Índia. Entre outras atividades, ela se devotou a resgatar crianças que eram vendidas pelas suas próprias famílias, que passavam fome. Para isso, ela precisava entrar nos mercados infantis onde aconteciam as vendas. Naturalmente, para comprar para Deus, como dizia, precisava não ser reconhecida como estrangeira. Então ela passava pó de café na pele, cobria os cabelos, vestia-se como as mulheres do local. Dessa forma, entrava nos mercados de crianças, podendo transitar tranquila, pois aparentava ser uma indiana. Certo dia, um amigo olhou para ela disfarçada e lhe disse: "Puxa, Amy, você já pensou como faria para se disfarçar se tivesse olhos claros como todos os de sua família? Que Deus inteligente, não? Ele deu a você olhos escuros, pois sabia que isso seria essencial para a missão que lhe confiou." O que a amiga não sabia que Amy chorara muitas noites em sua infância por não ter olhos azuis. Deus está no controle de tudo. Ele conhece cada lágrima que já rolou dos seus olhos. Ele sabe que talvez você desejasse olhos de outra cor, ou cabelos mais lisos, ou encaracolados, ou mais espessos. Não chore se seus olhos continuam castanhos ou azuis, ou pretos, e você os deseja de outra cor. Não se entristeça se você ainda não foi atendido como gostaria. Tenha certeza, Deus tem o controle de tudo. E o não de Deus hoje em sua vida é o melhor para você. Bom dia.
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0: Bom dia, gente. Bom dia pra todos. Bom dia, minhas amigas. Bom dia, meus amigos. Vamos acordar, gente. Tá na hora, hein? Tá na hora de acordar. Bom dia pra todos. Bom dia pra você que acordou nesta super manhã de quarta-feira. Dia 24 de junho de 2026, hoje é dia de São João, né? Acordou aí pensando na vida, bom dia, que Deus esteja presente aí em sua vida, em seu coração, no leito da sua família. Paz, amor, alegria e muita saúde sempre, é o que nós desejamos, tá bom? Bom dia pra todos, chega pra cá, seja bem-vindo, saiba da nossa alegria ter você com a gente a cada manhã, tá bom, gente boa? Bom dia acordando, né, gente? Acordando mesmo. 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Bom dia, Sivaldo. Tô por cá, já na ativa, Júlio do Táxi. Quero ouvir Iquilina com Zezé de Camargo e Luciano. E o frio tá gostoso aqui fora, é? Valeu, Júlio, bom dia, obrigado aí pela companhia. É o Júlio do Táxi, tá aí também ligado na 99 FM nesta super manhã. Obrigado pela companhia. Bom dia, viu, gente? Vamos que vamos, canta Brasil. Música.

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8: 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Vamos aqui com Canta Brasil, gente boa, bom dia, bom dia. Ó, são 6h24 agora. 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Quem tá comigo nesta manhã? Bom dia, meu caro, Leandro, moro na aldeia Craveiro, gostaria de ouvir uma música no Rancho Fundo, com o Chitãozinho Chororó. Ô Leandro, bom dia, tudo bom? Obrigado aí pela audiência, obrigado pela companhia, bom dia. Aldeia Craveiro tá presente também aqui no Canta Brasil, né? Muito bem, obrigado aí a todos da Aldeia Craveiro, bom dia. Bom dia, quem mais tá comigo nesta manhã? Tem gente, bom dia, Sivaldo. Gostaria de ouvir João Bosco e Vinícius. Vai para todos os ouvintes, todos que estiverem ouvindo. Eliana de Pedra d'Água, bom dia, muito obrigado. Obrigado pela companhia, bom dia, Oswaldo, Rio do Sul. Apareceu, né? Você tá dormindo até essa hora? Não acredito não, viu, Oswaldo? Você, rapaz. Bom dia. Bom dia. 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

0: d'água, né? Tem uma turma que tá sumida aí, né? Jaqueline tá sumida, né? Jaqueline tá sumida aí de Pedra d'Água. Quem mais? Professor Zé Carlos tá sumido também. Bom dia. Alex Davan não é Pedra d'Água, não. Alex Davan é na região de onde? 45, né? É isso? Pois é, todo mundo sumido. O que que tá acontecendo com essa turma, hein? Enjoou da cara de Simão do Miranda, da voz também? Ah, fala sério, né? Fascinão. Bom dia. Ó, mandar um abraço aqui para os meus amigos ligados na programação 99. Aí na Barra do Caí, bom dia para todos aí. Muito obrigado, pessoal lá do a comunidade Guedes Borborema, muito bom dia, muito obrigado também. 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Bom dia!
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0: Ô, bacana, vamos nós aqui com Canta Brasil. 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Ok? Bom dia, ó, são 6h41 no Canta Brasil. Nel, meu amigo Manel Variedades, bom dia, acordou, né, Nel? Bom dia, já tá pronto aí pra lida. Um abraço, já abriu o estabelecimento? Hein? Já abriu? Vamos lá. 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Ó, bom dia, bom dia. Vamos acordando aí, bom dia. Manda um abraço aqui para os meus amigos de Guarani. Bom dia, rapaziada de Guarani. Vocês não estão dormindo igual Sirisíveis, não, né? Que Sirisíveis está dormindo, que eu vou te contar, viu, gente? Então, você não pode ser do jeito. Não pode ser igual ele, não. Ele tá dormindo demais. Ok? Bom dia, pessoal da Pontinha. Bom dia. Obrigado pela companhia também. Obrigado pela audiência. Vamos nós. Acordando, né, gente?

0: Galera mansa, Zezé de Camargo e Luciano no Canta Brasil, bom dia. Bom dia pra... mandei alô lá pra Pontinha, né? E alguém respondeu aqui, bom dia, Sivaldo. Ouvi você mandando alô pra Pontinha. Aparecida, Aparecida, tudo bem, Aparecida? Aí na Pontinha, bom dia, tudo bem? Um abraço a todos aí. Nunca fui convidado pra ir na Pontinha. Tô me oferecendo não, tô falando a verdade só. Que nunca fui convidado pra ir na Pontinha. Viu? Mas tá bom. Eu passo sempre aí, né? Sempre passando aí. Manda um abraço pra Itajaí. Alô, Itajaí, aí em Prado, bom dia. Como é que tá você? Lembra? Levanta. Fala nisso. Cadê Maravilha? Maravilha! Cadê você, rapaz? Esse curso não termina não, é? Você tá doido, rapaz? Doutor Emerson, bom dia, tá acordado? Beleza, hein? Obrigado aí pela companhia, bom dia. Já levantou? Vou levantar, né? Eu tenho que chegar cedo lá no trabalho, moço. E bem, né? Que já sabe. Ai, ai. 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Alô pra rapaziada de Vaz Alegre, bom dia, meus amigos aí da Vaz Alegre, acompanhando o Canta Brasil também, muito obrigado, bom dia. É o pessoal que tá acordando, né? Vai acordando pouco a pouco. Neide Zal acordou agora. Hora de ir embora, né, gente? Hora de ir embora, deixando aqui um grande abraço a todos, agradecendo pelo carinho e pela audiência, agradecendo principalmente nosso bom Deus por ter permitido que estivesse aqui mais amanhã juntinho com você. Esse gato é esperto, né, Neide Zal? Né? Já vi esse vídeo umas 500 vezes aí. Gatinho esperto esse aí.
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0: Fica por aqui, volta amanhã, 5 da matina, no novo encontro com você e a boa música sertaneja. Na programação 99, chegando aí o Café Rural, em seguida tem Vaninha com Manhã Mais. Meio dia a gente se fala no Tribuna. Ótima quarta a todos. Tem seleção brasileira hoje. Tchau, gente boa.

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2: 7:35.
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1: 7h54.
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3: Muito bom dia a todos vocês na Rádio Mais, 8 horas 21 minutos. A gente tá aqui 24 de junho. É, gente? São João, bom dia. Estamos aí já numa quarta-feira, verdade? Tá voando, né? Que foi? Ah, é, o povo perguntando. Vamos já responder para todo mundo que tá ligado aqui. Sobre o comércio. Comércio de Itamaraju funcionando normalmente hoje, né? A gente tem o costume aí do feriado no dia 24. Este ano isso não aconteceu. Eu sei, porque sei nada não. Eu só sei que estamos acá e vamos trabalhar muito. Tem muito forró gostoso por aqui. E 30310099 para você participar com a gente, tá bom, gente? Confirmado aí, você que tá, né, no interior, pessoas que estão vindo aí para Itamaraju, tá tudo funcionando lindo de bonito para atender você, o nosso comércio. Vamos nessa!

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1: Oi, sou Luana de Oliveira, chegando na programação nesta quarta-feira, dia 24 de junho, dia de São João. E vamos começando o horóscopo. Áries, Touro e Gêmeos.
0: Áries.
1: Ariano, no fim, o destino tem planos mais importantes do que aqueles que nós, individualmente, conseguimos desenhar. Há horas como agora em que o melhor a fazer é se entregar com confiança, pagando todas as contas e dívidas. E a cor pra hoje é o violeta.
0: Touro.
1: Oi, Touro. O melhor destino possível para a tensa situação atual é você promover o bem-estar do maior número possível de pessoas envolvidas, pois quanto mais se autocentrar, maior se tornará também a tensão do momento. A cor para hoje é o creme.
0: Gêmeos.
1: Olá, Gêmeos. Reconheça sua responsabilidade, mas cuide para não assumir culpas que não são suas e que, por pura boa vontade, acabem aterrizando no seu colo. Cada quem com a parte que lhe tocar, cada alma com a sua responsabilidade. A cor para hoje é o roxo. Daqui a pouquinho, Câncer, Leão e Virgem.
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2: Muito bom dia, deixa eu dar uma olhadinha aqui pra quem, pra todo mundo que tá comigo. A Edileuza, né? Pediu quem? Simone Mendes. Rapaz, e o povo fala, né? Olha, temos que fazer tudo direitinho. Aí fui aqui, né? A prima da Creuza que ficou com a gente, que você sabe que ela tá na Holanda, não volta mais não. Chamei lá Mendes, né? Tudo que tinha de Mendes trouxe, inclusive o Shawn Mendes, mas não é ele não. Será que eu sou parente? Daqui a pouco tem Simone Mendes aqui. 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
1: Oi, de volta na programação. Agora você de Câncer, Leão e Virgem.
0: Câncer.
1: Oi, Câncer. Intervenha nos conflitos. Porque ainda que isso signifique você se envolver em assuntos que aparentemente não seriam de sua alçada, o fato de você estar presente é um sinal de que há algo que você pode fazer a respeito. E a cor para hoje é o preto.
0: Leão.
1: Olá, Leão. Em vez de você se deixar abduzir por essa tensão hostil que paira no ar, procure se concentrar no que seja necessário fazer, porque focando sua energia num caminho produtivo, não sobrará tempo para se dedicar ao conflito. A cor para hoje é o rosa.
0: Virgem.
1: Oi, Virgem. É importante dar início a algo novo, uma aventura que conduza sua alma a um destino maior e melhor, porque isso sinalizará um progresso que tirará você do estado de tédio. Os inícios são sempre atrapalhados. Faz parte. A cor para hoje é o azul. Daqui a pouquinho, Libra, Escorpião e Sagitário.
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1: Oi, oi, oi, chegando por aqui nosso resumo de novelas e atenção, hein? Hoje à noite não haverá exibição do capítulo de A Nobreza do Amor em funções dos Jogos da Copa. Mas amanhã eu vou passar um spoiler pra você. Lúcia nota o comportamento de Mirinho e Marta repreende os ciúmes de Virgínia. Ana Maria comenta com Graça sobre o seu namoro com Manuel. Manuel questiona Fortunato sobre a forma como trata Maria Helena. Fortunato alerta Manuel sobre seu namoro com Ana Maria. Essas e muitas outras emoções já estão reservadas para amanhã na novela A Nobreza do Amor. Então hoje não haverá exibição, mas amanhã A Nobreza do Amor volta com tudo.
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8: Isso. já estou de volta na Rádio Mais, agora 9h20. Aposentados, pensionistas e beneficiários de auxílios do INSS começam a receber o pagamento regular de junho nesta quarta-feira, após a antecipação do 13º salário nos últimos 2 meses. Os depósitos serão feitos de hoje até o dia 7 de julho para quem recebe até um salário mínimo, R$ 1.621. Os primeiros beneficiados serão os que têm cartão com final 1, dígito antes do traço.

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1: Olá, de volta nesta quarta-feira com o horóscopo Libra, Escorpião e Sagitário.
0: Libra.
1: Oi, Libra. De vez em quando é necessário ser firme, além do que normalmente você gostaria de se comportar. Porque não se pode levar desaforo, nem muito menos colocar em risco o que precisa ser preservado da má vontade alheia. A cor para hoje é o laranja.
0: Escorpião.
1: Olá, Escorpião. Contemplar as pessoas cometendo equívocos e não intervir para evitar isso é um tipo de comportamento estranho. É verdade que há situações das quais é melhor tomar distância, mas essa não é uma regra geral. A cor para hoje é o vermelho.
0: Sagitário.
1: Oi, Sagitário. Melhor você conter sua irritação, porque os detalhes que a estimulam não são tão importantes assim para abrir um precedente tão importante de conflito. Há coisas que se resolvem por si só ao longo do tempo. A cor para hoje é o dourado. Já as últimas dicas astrais, Capricórnio, Aquário e Peixes.
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2: Meu xodó.

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1: É, tem resumo de novelas chegando pra você aqui na sua Rádio do Coração. Atenção, atenção, hein? Pra você que é fã de Coração Acelerado, nem hoje, nem amanhã haverá exibição da sua novela, ok? Mas na sexta-feira, Coração Acelerado volta com tudo. Muitas emoções vão rolar, inclusive João Raul vai confrontar Nayane e Bará. E Palhares vai anunciar sua volta para a rádio. Outra novidade, Nayane vai armar um plano para retornar à sua casa e Gael comemora. Tem muito mais emoções reservadas para sexta-feira na novela Coração Acelerado, ok? Então nem hoje, nem amanhã teremos a novela Coração Acelerado, mas na sexta-feira volta com tudo.
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1: Oi, de volta com as últimas dicas astrais, Capricórnio, Aquário e Peixes.
0: Capricórnio.
1: Oi, Capricórnio. É evidente e comprovado que nem tudo que desejamos pode ser realizado. Inclusive porque há desejos que contêm altas doses de destrutividade e que, se realizados, não provocariam bem-estar algum a ninguém. A cor para hoje é o amarelo.
0: Aquário.
1: Olá, Aquário. A paciência é uma virtude, mas não é infinita. Chega uma hora que não dá mais vontade de aturar certos exageros das pessoas e se torna necessário tomar uma atitude firme, que pode ser vista como hostil por essas pessoas. A cor para hoje é o bege.
0: Peixes.
1: Oi, peixes. Passam tempos sem nada de mais nem de menos acontecer e de repente parece que se abrem as comportas. E tudo acontece ao mesmo tempo, criando dificuldades para administrar esse fluxo. O que é que a sua alma prefere? A cor para hoje é o lilás. Beijo pra você e até a próxima. Tchau.
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2: Na Rádio Vaz, agora 9:45. Pronto, bora zerar o estoque. 1, 2, 3 e foi. 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
1: Ei, meus amigos, vem pra cá que eu vou contar tudo que rola em Quem Ama, Cuida, a novela da Rede Globo. Pra esta quarta-feira, Silvana deixa bem claro a Demir que Thiago não fará exame de DNA. Zeni ameaça Adriana novamente. Carolina fica sem graça quando Felipe diz que notou a forma como ela olha para André. Adriana pede a Kleber que ajude Pedro a esquecê-la. Brigitte recebe uma intimação em sua casa.
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8: Muitas pessoas fogem dos carboidratos com medo de engordar, mas se você pratica corrida ou caminhada intensa, saiba que cortá-los antes do treino é um grande erro. O carboidrato é a principal e mais rápida fonte de energia que o nosso corpo possui. Quando você consome esse nutriente antes de correr, ele é transformado em glicogênio que abastece os seus músculos como combustível de um carro. Treinar sem carboidrato causa cansaço precoce, tontura e faz o rendimento despencar.

0: turma certo e corra mais longe. Olha que dica legal.
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0: Dicas do dia. Então, minha linda, na hora de se maquiar para arrasar nas festas juninas, o truque perfeito é apostar sem medo na tendência do blush bem marcadinho rosado nas bochechas. Essa técnica, que faz sucesso nas passarelas, cai como uma luva no visual caipira e combina muito bem com as charmosas sardinhas falsas. O segredo para criar as manchinhas é usar um lápis marrom macio na região do nariz e das maçãs do rosto, esfumando levemente com os dedos até que elas pareçam super naturais e divertidas. Pronta para arrasar também na festa junina.
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0: Fique linda.
1: Arrase.

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1: Oi, oi, oi, chegando pra você, resumo de novelas. Hoje Kivan te chama Borá para uma partida de basquete, mas a atividade é interrompida pela chegada de Karsu. Enquanto isso, Reha se torna cada vez mais paranoico e passa a acreditar que está sendo seguido constantemente pelos integrantes da máfia. Hande conversa com uma amiga sobre o novo romance e decide marcar outro encontro. Ao mesmo tempo, Kivan te pede a ajuda de Omer na organização do evento que será realizado no clube durante a noite. Reha revela a Karsu que está sendo perseguido pela máfia e admite a intenção de utilizar a poupança dos filhos para quitar a dívida. Mais tarde, Omer vai até a casa de Razan para buscar Nazli.
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2: Tarde mais agora, 10h08. Obrigado pela audiência de vocês. A gente está por cá até o meio-dia. 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E ela que esta semana, acho que dia 22, completou 77 anos. Gente, essa mulher de uma elegância, que eu não sei não. Eu queria ter amizade. Não tem umas pessoas no mundo? Você não tem? Eu tenho umas pessoas no mundo que eu converso assim pela internet. De vez em quando elas me dão um oi, um coraçãozinho. Eu falo, nossa, queria ser amiga dessa pessoa. É, mas que aquilo é um personagem, né? Não sei. Eu estou falando da Meryl Streep. Que elegância. E ela, né? E o Clint Eastwood em As Pontes de Madison, que eu tô assistindo os pedaços. Toda semana eu assisto um pedacinho do filme. Sei lá se não é pra acabar. Ela fez 77 anos, não é? O Martin Short também tá fazendo 76, ou melhor, 77 anos. Os dois, quando se conheceram, tinham 76 anos. É isso que eu quero dizer. E agora os dois completando aí 77 anos. A gente tava numa felicidade tão grande dos dois, bonitinho, namorando. Que coisa linda, não. Se conheceram numa série, né? Trabalharam juntos e tal. Aí, vê, claro, né, gente? A hater tá aí pra isso. Como que uma pessoa de 76 anos tá namorando pra quê? É porque ela tá viva? É porque ela tá viva. E principalmente sobre a Meryl Streep, né? Eles falaram. O homem, eles não falaram muito do Martin Short. Mas falaram dela. Como mulher dessa idade que é namorando, pra que isso? É porque ela tá viva. Repito. E com brilho nos olhos. Uma pena, né? Que depois da morte da filha dele, de 42 anos, no início do ano, ele pediu pra ela que queria um tempo, né? Geralmente as pessoas se afastam mesmo, né? No luto. É natural, né? E como ele já estava lidando com a morte da filha, não aceitando de jeito nenhum, porque isso é o, né? A primeira coisa é a negação, ela aceitou e disse, tudo bem. Se a gente se encontrar uma outra hora, quem sabe? A verdade é que ela já estava muito apaixonada por ele. Muito lindo, né? Quem mostrou o primeiro vídeo que eu vi dos dois passeando foi a Glorinha Kalil. Alô, Chiques. Pois é, ela trouxe a chiqueza desse casal aí. Esperamos muito, né? Ou que ele encontre outra pessoa, ela também. Mas que continuem vivendo.
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0: 브라이언 아담스네. Do I have to say the word? 네네네네네. 저 que eu cantar não canto, mas a guitarra saiu direitinho. Torta. Limão com mel. É uma das versões aí, né, gente? Eu imagino que nem todo cantor sabe, né? Alguns conhecem que a gente faz versões, sabia? Outros não sabem, não. Vai levando aí, né? 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
1: Agora, Mundo Pop. Quarta-feira, meio de semana, 24 de junho, dia de festa junina. E eu tô chegando por aqui com uma edição fresquinha do Mundo Pop pra você. Se liga aí.

0: Então, se juntaram para lançar uma música feita especialmente para a Copa do Mundo de 2026. A faixa se chama Eu Me Chamo Brasil. E é uma mistura cultural de verdade. Tem pop brasileiro, latin pop, aquelas batidas fortes da percussão afro-brasileira e ainda elementos modernos da música eletrônica. Tudo isso junto cria aquela energia coletiva típica dos grandes hinos que embalam as torcidas pelo país. A música traduz muito bem o alto astral e a alegria do povo brasileiro num ano cheio de celebração esportiva.
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1: Algumas informações a gente vem trazendo aqui dentro do programa e meio-dia, Tribuna Popular já sendo preparado aí. Sivaldo Miranda, de volta na programação. Um vídeo publicado nas redes sociais gerou indignação e tem que gerar mesmo no Espírito Santo, ao mostrar um jovem de 19 anos fingindo ter paralisia cerebral. Sem saber ele, né? Acho que ninguém contou pra ele que a gente vem pra essa vida tudo saudável, bonitinho, que de uma hora pra outra um alimento, uma queda, um medicamento dado de forma errada, uma cirurgia que não deu certo, pode ser que a pessoa fique desse mesmo jeito. O episódio foi denunciado por uma mãe de criança com condição. Essa condição está sendo investigado pelo Ministério Público do Estado. A gravação mostra o rapaz sentado em um banco adaptado enquanto faz gestos, debochando. Sua irmã registrou a cena e ambos riram durante a filmagem. É o que eu digo sempre, às vezes recebeu uma boa educação em casa e não sabe repassar isso, né? Ou não recebeu nenhuma e em casa todo mundo ri também, acha divertido. Após a repercussão negativa nas redes sociais, entidades defensoras dos direitos das pessoas com deficiência expressaram repúdio e solicitaram medidas judiciais contra os envolvidos. O caso chegou à promotoria criminal da capital capixaba para averiguação. E agora vem uma parte que eu acho tão interessante. Os jovens se manifestaram pedindo desculpas e alegando que não pretendiam ofender ninguém. Laila relatou ter recebido ameaças virtuais após a publicação do conteúdo ofensivo. O que que fizeram? Registrou um boletim de ocorrência na Polícia Civil. Quer dizer que contra eles não pode, né? Mas contra as pessoas que fizeram ameaça, está errado. Está errado ameaçar. Mas eles depois se colocam no lugar da vítima para apagar a história. Tá estragado, gente. Estragado. Isso aconteceu em Vitória, tá? Espírito Santo. A defesa do ex-presidente Jair Bolsonaro fez um pedido ao ministro Alexandre de Moraes no Supremo Tribunal Federal de prorrogação da prisão domiciliar para o ex-presidente. A domiciliar foi concedida por Moraes em março e pelo prazo de 90 dias. O prazo se encerra na quinta-feira. Bolsonaro cumpre desde novembro do ano passado a pena de 27 anos e 3 meses de prisão. Dizem que ele armou um golpe aí. Ao conceder a prisão domiciliar provisória, o ministro considerou que o estado de saúde do ex-presidente, que enfrentava um quadro de broncopneumonia e teve que ser internado no hospital particular de Brasília, justificava a medida. O benefício também teve aval da Procuradoria-Geral da República. E mais uma informação, desde aquele... Aquilo foi um homicídio, né, gente? Um acidente com a menina lá na ponte. Fala, né? Mas não, é terrível aquilo ali. A gente nem sabe quem, na história, quem é pior, né? Quem tava lá e viu e não fez nada, o noivo que também não viu, a moça a gente nem fala porque é a vítima mesmo. Os caras que estavam ali, que receberam para aquilo, é um negócio, parece que é um... Tava todo mundo anestesiado, né? Anestesia coletiva. Falando-se da... câmera GoPro dela, né? Quem foi que pegou? Não tinham dito o nome dessa pessoa ainda. A Polícia Civil apontou que João Antônio Piveta Ribeiro da Silva, um dos investigados pela morte de Maria Eduarda Rodrigues de Freitas, de 21 anos, durante aquela atividade de rope jump no interior de São Paulo, teria sido responsável por retirar a câmera GoPro presa no braço da jovem logo após o acidente fatal. Pessoa, ó, tem alguém descendo lá e mexendo no corpo, né? A fala é essa. E ele tira a câmera e leva, né? Só que não vi vídeo disso, mas testemunhas relataram que sim. Ele desceu até lá para poder pegar essa câmera, né? Para não mostrar ali o antes. E, claro, as imagens, né? Ele vai ter que falar o que foi que ele fez com a câmera, como é que tá, por quê, aonde foi parar. A gente não sabe se ela tinha ali, né, iCloud, alguma coisa que vá para a nuvem, enfim. Né, hoje as coisas são assim, né, estão sempre guardadas aí, nada desaparece, é deletado, não existe isso não. Povo, tem gente enganada até hoje, deletei tudo, tirei tudo, as conversas, as fotos. Foi para um canto, meu filho, já era. Aliás, na hora que a gente faz é que vai, não é a hora que você deleta nada, já foi para algum canto ali. Então tem que ter muita consciência do que faz aí, porque nada mais é apagado ou deletado. Brasil tem jeito? Ah, eu tenho esperança, porque senão como é que eu vou fazer? Vou ter que ir embora pro Paraguai também? O povo tá tudo indo, menino. Vê os vídeos indianos, as pessoas com as malinhas na cabeça correndo, a gente ri de nervoso, né? Quem vai pra lá não vai pensando que vai chegar lá e que vai enricar, né? Assim não. As pessoas estão indo embora. É, mas aí, você é qualificado em quê? Alguma empresa de lá te chamou, ou chamou alguém, né? Uma empresa séria, falou, tô precisando de gente aqui, né? Com a habilidade que você tem. Aí as pessoas se enganam e falam, ah, não, eu vou porque eu vou me dar bem, vai, mora na rua. Tem uma parte que não mostra, né? A gente só mostra, tem um monte de gente que só mostra a parte bonita. Então, perigo isso. Ah, eu saí daqui, tô indo embora, eu não quero mais viver nesse país, porque esse país é muito corrupto. Eu vou embora, Paraguai, sei lá pra onde, e aí não sabe fazer nada. Chega lá, pronto. Não, lá eu varro a rua. Você chega lá, não tem ninguém varrendo rua. Tem uma máquina que limpa, lava. Você sabe mexer nela? Não, tá? Fica lá. Entende? Não pode fazer isso, né? É uma irresponsabilidade.

0: apesar da pressão crescente nos bastidores do Brasil inteiro, né, meu bem? Ele segue aí na liderança governista. O cenário, no entanto, mudou ao longo dos últimos dias. Na quinta-feira passada, logo após a operação, integrantes do Palácio do Planalto chegaram a trabalhar com a hipótese de um afastamento temporário do senador para que ele pudesse se dedicar à sua defesa. Esta dinheiro não é meu. Você lembra? Pois é, eu não sei de quem é. Deve estar falando isso, né? Esse roteiro aí, desenhado inicialmente pelo governo, não prosperou, não. Ao fim do mesmo dia, Jacques Wagner concedeu entrevista, descartou qualquer movimento de saída, tá? Eu não conheço, desconheço isso que vocês estão falando, aquela casa bonita não é minha, eu não fui no show de ninguém. Mas, né, ele afirmou ter recebido uma ligação de apoio do presidente Lula, não deu qualquer sinal que pretende deixar a função. É aquilo, o dinheiro não é meu, não conheço, não sei, o povo dos anos 90 sabe de quem que eu tô falando. Este dinheiro não é meu, aquela casa também não. Não foi no show desta cantora, não foi. Não tem, eu não conheço aquele homem do banco que tá preso também, não. É Brasil, né? Mas temos esperança, ó. Esse ano é importante para todos os outros, não é?
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2: E aí, meu povo, boa quarta-feira, sejam bem-vindos a mais um dia de muito aroma e sabor. Aqui é a Kelly Gomes e a gente já tá hoje no clima de São João, né? Porque hoje é o dia dele, dia de São João. E a gente então traz uma receita muito legal para esse dia, né? Muito típica, que é canjica com paçoca. Bora fazer? Você vai precisar de 300 gramas do milho de canjica, 600 ml de leite, uma lata de leite condensado e aproximadamente 3 paçocas. E vai preparar assim. Você vai começar deixando o seu milho de molho por no mínimo 8 horas. Após esse tempo, você vai descartar a água e vai lavar os grãos. Logo após, você vai levar o milho para cozinhar em 2 litros de água na panela de pressão por aproximadamente 30 minutos ou então até que estejam bem macios. Em seguida, você adiciona o leite ao milho já cozido. Quando começar a ferver, você vai e adiciona o leite condensado. Aí por fim, já em fogo bem baixo, você deixa o creme engrossar bem e só então você vai adicionar as paçocas trituradas. Receitinha bem no clima de São João para você aproveitar a festividade com muito aroma e sabor. E a gente volta a se encontrar amanhã com mais uma receita. Não esquece, te encontro por aqui, tá? Tchau, tchau.
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1: Uma ótima quarta-feira pra você. Hoje é dia 24 de junho, dia de São João. Também é dia da Polícia Militar e tá no ar o nosso Papo Sério. Você já ouviu por aí que comer comida apimentada faz mal para o coração ou ataca o estômago das pessoas? Pois saiba que isso não passa de um grande mito popular que acabou se espalhando sem nenhuma comprovação científica. As pimentas são famosas pelo sabor ardido e marcante, mas a verdade é que elas trazem benefícios incríveis para o corpo. O grande segredo dessa iguaria está na capsaicina, uma substância ativa poderosa que acelera o metabolismo basal. Esse componente emagrece e estimula a queima de gordura corporal, além de ajudar a reduzir os níveis do colesterol ruim, o temido LDL. A capsaicina também evita o acúmulo perigoso de placas de gordura nas artérias, blindando todo o sistema cardíaco. A pimenta vermelha, por exemplo, é uma excelente fonte de antioxidantes naturais que combatem os radicais livres, protegendo as células do coração contra o envelhecimento precoce e melhorando a circulação do sangue no organismo. Lembre-se sempre de que o coração é o músculo mais importante do seu corpo e trabalha sem parar 24 horas. A função dele é bombear oxigênio e nutrientes para todos os órgãos, por isso ele necessita de cuidados diários. O sedentarismo, o estresse do trabalho, o consumo de álcool e o tabagismo são hábitos modernos que destroem esse órgão. Uma alimentação errada e rica em produtos ultraprocessados abre as portas para patologias e infartos fulminantes. Proteja o seu coração com sabor, cuide do seu bem-estar e viva cada momento com muito mais energia e longevidade. E o Papo Sério de hoje fica por aqui.
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1: Acabou o Mundo Pop. É mentira. E eu tô chegando, viu? Tô chegando com mais uma edição do Mundo Pop pra você. 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

0: pegaram o público de surpresa ao confirmarem o lançamento de Everything's Fine, a música que une o DJ brasileiro e a estrela pop norte-americana em uma parceria inédita. Vai estar disponível em todas as plataformas de streaming a partir do dia 26 de junho. A faixa promete ser um dos grandes destaques do ano, misturando a voz de J-Lo com as batidas eletrônicas de Alok. O anúncio pôs fim ao mistério que começou no dia 9 de junho, quando Jennifer Lopez publicou bandeiras do Brasil em sua conta no X, antigo Twitter. Na época, o post acendeu o alerta dos fãs que começaram a torcer e a especular sobre uma possível vinda da cantora para shows no país. Embora não seja uma turnê, a conexão brasileira veio em forma de hit musical.
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0: mais 11 horas 31 minutos. Aproveite, viu? 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E falando nisso, um abraço especial, pessoal de Arraial da Ajuda. Pietro, que pra mim é a versão masculina é da nossa querida Meryl Streep. É, gente, é elegante. E quando a gente fala de elegância das pessoas, a gente lembra sempre da beleza, do jeito que... Não o jeito que você entra, sai, trata os outros também. Elegância. E essa criatura é uma elegância em pessoa. Beijo. E agora a gente tá aqui, ó, unido. Gente, sou muito apaixonada por blues. Ele disse que gosta também. Ah, se a gente não aguenta, né? Um beijo, meu querido. Obrigado pela audiência sempre.
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1: 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Ficamos por aqui, programa de hoje, beijo, uma ótima tarde, tudo de bom, amanhã, claro, a gente volta com essa mesma conversa aqui, tá? Obrigada a todo mundo que participou e que tá curtindo também a programação, vem aí Tribuna Popular, tem Descontrolados e a nossa programação que é 24 horas, especialmente feita pra você. Tchau, gente, valeu, obrigado!
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2: Amiga, a saia jeans longa é aquele item coringa essencial que tem o poder de transformar completamente seu visual em qualquer ocasião. E quando você estiver buscando uma proposta de look casual, mas com um toque extra de autenticidade, pode recorrer sem medo a esse modelo poderoso. As versões com fenda frontal ou lateral são as grandes queridinhas do momento, pois permitem muito mais movimento e leveza. Então combine com botas de cano alto para conquistar o efeito cool de arrasar o quarteirão. Eu sei que você consegue, minha linda.
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0: CR7 marca e entra para a história das Copas. Garotada de Itamaraju se destaca no futsal. Professora diz ser inventora do Pix e pede 1 milhão ao Banco do Brasil, aliás, ao Banco Central. Destaque de IBS e CBS nas notas fiscais será obrigatório a partir de agosto. Empresa vai administrar aeroporto de Porto Seguro pelos próximos 5 anos. Saiba mais aqui no Tribuna. Investigadores temem dificuldade em recuperar dinheiro de Vorcaro fora do país e insistem em delação. Evento reúne presidenciáveis e discute crescimento do Brasil. Deputado pede que Wagner siga exemplo de ex-ministro de Itamar e deixe cargo de líder. Alexandre Garcia comenta os principais acontecimentos.
1: No nosso encontro de hoje, vou falar sobre inflação subindo e confiança em Lula é de apenas 41%. Não confiam 56%. Vou falar também sobre o decreto do presidente do banco de dados de celulares para avisar quem comprou celular roubado que é roubado. É aquele que Lula disse que é melhor não entregar na delegacia. O mais fácil seria aumentar a pena para o receptador. Isso é crime, crime de receptação. E vou falar também sobre o que está acontecendo aí na campanha eleitoral, né? Porque está tudo parado no Congresso, festa junina, Copa, depois campanha, não funciona mais nada, a não ser tudo é eleição daqui para frente, quando faltam quase 100 dias. Acho que 102 dias hoje, algo assim, para a eleição. Detalhes daqui a pouco no nosso encontro diário. De Brasília, Alexandre Garcia.
0: Você vai conferir também aqui no Tribuna. Ângelo Coronel Filho aponta que disputa na Bahia será definida em primeiro turno. Secretaria de Agricultura promove festa junina para colaboradores. Nova vacina, Pneumovinte, começa a ser aplicada no SUS.
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0: Quarta-feira, 24 de junho de 2026. Agora, 12:03, na 99 FM. Estamos no ar com mais uma edição do Tribuna Popular. Aqui começa o nosso encontro com você e a notícia. Nós noticiamos os fatos como eles acontecem. Notícia que a gente trata sempre com muita responsabilidade. 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
0: São João. Hoje, dia 24 de junho, dia de São João. São João Batista. E é o São João que a gente conhece, né? Tradicional São João. E hoje amanheceu um dia assim. Eu até comentei com alguns amigos, parece que está um dia assim, de ressaca. Ou um dia em que esteja acontecendo a festa junina em Itamaraju. E por conta disso, a gente percebe isso e parece que está um vazio. Um vazio. Não desmerecendo, já vou avisando logo antes que alguém venha me criticar, não desmerecendo o que está acontecendo no Festê. A festa no bairro Santo Antônio do Monte. Ontem teve a noite, hoje continua. Por mais que a comissão organizadora não tenha nos procurado para passar alguma informação, tá? E a gente não sabe também quem está à frente, mas está acontecendo o Arraiá lá do bairro Santo Antônio do Monte, que por sinal faz parte do Itarraiá Comunidade. Itarraiá Comunidade. Então essa noite teve arrastapé por lá e hoje tem também no meio de semana, mas está acontecendo. Então, como estava falando, São João hoje ficou aquele clima assim, algumas pessoas até entraram em contato conosco falando, e aí o São João de Itamaraju já aconteceu. E aliás, e aí eu tenho que ser muito realista e verdadeiro comigo e com o meu semelhante, que aconteceu e em grande estilo. Foi uma festa muito bem organizada, muito, uma estrutura muito bacana, muito segura, muito, tudo perfeito, tudo perfeito. O que eu pediria hoje, e em nome das pessoas, em nome da população, o que eu pediria hoje à gestão municipal, ao secretário de cultura, não receba isso como uma crítica de forma alguma. Talvez uma dica, uma sugestão, em nome de algumas pessoas que a gente teve contato. Que no próximo ano não afaste tanto da data tradicional. Que a festa seja realizada o mais próximo possível da data normal, que é o dia 24 de junho. Que para não descaracterizar tanto a data, em termos de data, o São João de Itamaraju. Outra coisa, que desde agora, e eu até falei isso para o secretário de Cultura, Miguel Xavier, a partir de agora, ou desde quando se encerrou as festividades, se bem que continua fazendo o território Itarraiá das comunidades, tá acontecendo em alguns lugares, né? Pois bem, que procure já fazer contato com alguns empresários e já tentar ir reservando datas com bandas do tradicional forró. Tradicional forró. A população exige sempre uma grande atração, ótimo, tudo bem. Mas não esqueça de trazer bandas tradicionais do forró. Trouxe esse ano Cacau com Leite, que por sinal ontem apresentou em Itabuna e com um repertório muito bacana, muito bonito. Fez bonito ontem a banda Cacau com Leite. Nós tivemos aqui da cidade a Ivone e o grupo fazendo o arrasta-pé. Pena que tinha pouca gente na hora, mas fez o arrasta-pé, o tradicional São João. A Zene Queiroz também fez arrasta-pé. Mas alguns outros ficaram devendo. Alguns outros ficaram devendo. Que me perdoe a sinceridade. E não absolvam isso como crítica, não. Não absolvam, não queira isso como não aceite isso como uma crítica, não. Talvez como uma dica para que nas próximas apresentações possam fazer repertório de São João. Trouxe Amado Batista, ótimo, bom, tem grande público em Itamaraju. Trouxe Joelma, bom, também teve um grande público. Pablo também tem um grande público, né? Mas queremos também umas bandas tradicionais de São João. Bandas tradicionais de São João, para que possa fazer valer a comemoração de Junina, de São João mesmo. Isso aqui que a Secretaria de Cultura de Itamaraju absorva isso como uma sugestão, e eu falo aqui em nome de várias pessoas que a gente já teve contato, pessoas que entraram em contato com a gente, que pediram, pessoas pediram, Sivaldo, passa essa sugestão para a Secretaria de Cultura para trabalhar já a partir de agora. A gente sabe que tem muitos outros eventos pela frente, tem 7 de setembro, tem 5 de outubro, tem depois o gospel no final do ano, né? Mas não pode esquecer que o São João fica muito difícil para fazer, para contratar as bandas tradicionais quando já começa o ano seguinte. Quando começa já é complicado. Então, que a partir de agora começa a preparar essa agenda para que no próximo ano tenhamos assim uma programação farta de forró, e que não fique tão distante da data tradicional, que é o dia 24 de junho. De qualquer forma, fica aqui, e aí eu volto a registrar que a festa foi muito bonita, foi. Parabenizo a Secretaria de Cultura, na pessoa do Miguel Xavier, né? Foi muito bonita. Aliás, eu quero fazer um agradecimento aqui, que postaram um vídeo no Instagram com todos os membros da secretaria que estiveram engajados na realização do São João, e lá nos caracteres tem lá um agradecimento às pessoas que participaram direto ou indiretamente. E aí tem lá o meu nome tá lá também, como agradecendo, e eu fico muito lisonjeado com isso, muito honrado. E agradeço de coração por terem lembrado de mim. Muitíssimo obrigado, Danilo, toda a equipe aí, tá? O Miguel, toda a equipe, muitíssimo obrigado. E fica aqui essa dica para vocês. Ora, vocês, parabéns, a festa foi muito bonita, né? Eu percebi o trabalho de vocês, a gente que tá lá nos bastidores, a minha parte era só a apresentação, mas a gente observa a correria, a preocupação, né, de deixar tudo perfeito. E a equipe de vocês está de parabéns, toda a equipe, parabéns, parabéns. O que a gente pede simplesmente que no próximo ano já comece a partir de agora a reservar essas datas e que os festejos não fiquem tão distantes do dia de São João, que é 24 de junho. Agora meio-dia e 12 na 99 FM. 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
0: Daqui a pouquinho aqui no Tribuna tem política, tem esporte. Vamos falar, hoje tem seleção brasileira, né? A gente fala daqui a pouquinho.
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1: 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Fala aqui de esporte. Hoje tem seleção brasileira. Você arriscaria no palpite? Você arriscaria em saber quem o técnico Lancelotti vai colocar no lugar do Rafinha? Vamos aguardar para ver, tá nessa expectativa. Mas a Copa está tendo suas surpresas, tem aqueles nomes que estão se destacando mais ainda. Por exemplo, CR7, ele marca e entra para a história das Copas, e a repórter Mariana de Freitas é quem participa hoje do Tribuna nas Copas. Diz aí, Mariana.
2: Chega ao fim mais uma rodada do Mundial. Eu sou Mariana de Freitas e aqui não tem VAR, mas estamos de olho em tudo que acontece dentro e fora de campo na Copa. Sim! Ele corre, dá um salto, gira no ar e aterriza com os braços abertos para os lados, enquanto o estádio inteiro ecoa o grito junto com ele. Gol de Cristiano Ronaldo. Ele marcou e se tornou o único jogador a balançar as redes em 6 Copas diferentes. Portugal chacoalhou o Uzbequistão por 5-0 nesta terça-feira. E o homem tá com fome de bola. E se tem muita gente que acha o Cristiano Ronaldo de outro planeta, a gente vai falar de uma história que viralizou ainda antes do começo da Copa. Uma vidente brasileira com mais de 20 milhões de seguidores sonhou por 2 vezes que vai rolar uma invasão extraterrestre na Copa, justamente durante a partida entre Brasil e Escócia. A avó baiana, que não é nem vó nem baiana e tem um H ali no meio do nome, divulgou um vídeo falando em abdução de torcedores e de jogadores. Nas redes sociais já circulam questionamentos pertinentes sobre um protocolo de ação em caso de invasão alienígena e direitos dos consumidores, que afinal pagaram caro pelo ingresso e correm o risco de não ver a partida. Seria o cúmulo do absurdo. Bom, e brincadeiras à parte, eu torço para que a vovó Maria Baiana, a verdadeira, uma entidade da linha dos baianos na Umbanda, leve sabedoria e gingado ao time brasileiro. Dizem que Neymar pode entrar em campo. E vocês lembram da expulsão do jogador Almirón do Paraguai por cobrir a boca na partida contra a Turquia? Pois é, o jornalista paraguaio Tipi Vera, da emissora ABC Color, acabou perdendo a credencial de cobertura da Copa. Na transmissão, ele chamou de ladrões e outras cositas, mas o trio de arbitragem e a organização do Mundial. Ofendida, a FIFA agiu e cassou o documento. O jornalista não pode participar de qualquer programa sobre Copa, sendo dentro ou fora dos estádios. Tipi divulgou um vídeo se desculpando com os telespectadores pelas palavras usadas, mas afirmou que discordar de uma regra é válido e permitido. E tu já ouviu falar da expressão parking the bus? É aquela estratégia ultra defensiva no futebol, em que um time mantém praticamente os 11 jogadores no campo de defesa, quase dentro da grande área, para evitar de tomar o gol. É como estacionar o ônibus na frente da goleira. Foi o que aconteceu na partida entre Inglaterra e Gana. Final, placar intacto. A Croácia é famosa por suas muralhas medievais. Em Dubrovnik, onde foi gravada a série Game of Thrones, elas chegam a medir 25 metros de altura. Na partida contra o Panamá, o goleiro croata Livakovic fez jus à fama do país e fechou o gol. A partida tinha cheiro de 0-0 e deu uma esquentadinha ali na segunda etapa e a Croácia sobreviveu na Copa com o placar protocolar de 1-0. E na última partida do dia, Leopardos contra Cafeteiros. Deu Cafeteiros. A República Democrática do Congo resistiu bravamente às investidas da Colômbia, mas no fim das contas, com o gol do lateral Daniel Muñoz, foram os colombianos que cantaram. Ai, ai, ai, ai, tá chegando a hora! Nesta quarta começa a terceira rodada da Copa. 5 seleções já não têm chances matemáticas de avançar para a próxima fase. Haiti, Turquia, Tunísia, Senegal e Iraque. E nessa quarta tem Brasil em campo. A gente traz tudo sobre a rodada logo cedinho, porque aqui não tem VAR, mas estamos de olho em tudo o que acontece dentro e fora de campo na Copa.
1: Muito bem, Mariana de Freitas, muito obrigado. Agora 12:25 na 99 FM. Amanhã, quem sabe, ela ou outra, a gente aciona para falar sobre o jogo do Brasil. Garotada de Itamaraju se destaca no futsal e sobre o assunto, nosso colaborador Amaral Júnior conversou com o secretário Eurico Batalha.
3: Neste momento vamos conversar com o secretário de esportes de Itamaraju, um dos secretários mais proativo já visto na história, não é porque eu sou amigo dele, mas de fato o homem tem trabalhado muito. Batalha, nos fale aí sobre o esporte em Itamaraju, você tem uma notícia muito boa aí para informar.
4: Boa tarde a todos. O que houve agora é uma conquista inédita em Itamaraju, futsal sub-17, com atletas da casa, prata da casa e da região. Fomos campeões do zonal da região, vamos para Salvador para as finalistas. Quer dizer, uma situação maravilhosa, onde o esporte está em alta com o futsal, com a liga de futsal, comandada pelo Cosme. A gente trabalha com muita parceria e temos muita novidade aí para o esporte mais para frente.
3: Nos fale aí também sobre a questão de, me parece, a reforma de uma quadra, não é isso?
4: Agora vamos reinaugurar a quadra da Italage. E uma quadra toda fechada. Uma coisa também bacana que eu pedi foi que pro prefeito, a bola não vai sair para as casas, porque ali tem muitas casas. É um detalhe, porque a gente é secretário de esporte, a gente tem que ver tudo. Eu vejo tudo. Então tem esse detalhe do incômodo de você colocar uma quadra no bairro e as bolas baterem nos telhados. Então, um detalhe, vocês vão observar na reinauguração, ela toda telada, a quadra, onde vamos ter vários jogos, vai ter várias escolinhas, vamos ter escolinha Servir, Cuidar e Viver, de futsal, de tentar fazer escolinha lá de vôlei, e também uma coisa inédita também, que é a escolinha de handball lá, que nunca teve em Itamaraju, vai ter agora escolinha pela prefeitura de handball.
3: Além destas escolinhas, tem outras modalidades esportivas que você está trabalhando na base em Itamaraju?
4: A gente tem que fazer um trabalho base, eu penso daqui a muitos anos, eu não penso agora. Por exemplo, eu tenho uma escolinha de futebol, já com masculino e feminino. E mais ou menos aí, como todo mundo sabe, já estamos chegando aí a mais de 600 crianças em vários bairros, com várias escolinhas para o futuro, nosso futuro, formando eles, homens de verdade, usando o esporte, usando essas escolinhas, levando conselho tutelar, levando psicólogo, levando pastores, padres, médicos, militares, para dar palestra a essas crianças. A intenção da Secretaria de Esporte não é só novos talentos, é aproveitar a criança e formar ele homem de verdade, homem de caráter disciplinado, aproveitando o esporte como essa ferramenta.
3: Batalha, obrigado pela sua entrevista. Deixamos aqui o espaço para suas considerações finais.
4: Eu que agradeço. Espero que você que está ouvindo aí sempre leve seus filhos para essas escolinhas, procure a gente, que a gente, as portas estão abertas da Secretaria de Esporte, o esporte está em alta e não para.
3: Reportagem Amaral Júnior.
1: Muito bem, agora 12:29 na 99 FM. 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
1: Quero chamar a atenção, vou aproveitar logo chamar a atenção aqui. Há um tempo atrás eu massifiquei esse apelo lá no Prado, para a população de Prado, para as autoridades de Prado. Agora, eu quero chamar a atenção das autoridades aqui em Itamaraju para o número de animais soltos nas vias públicas. Nas vias públicas. Por exemplo, hoje um cidadão mandou aqui para mim um vídeo que mostra animais no perímetro urbano lá do residencial Vista da Pedra, Vista Bela. Residencial Vista Bela. As informações que frequentemente esses animais são vistos soltos nas ruas do bairro. E aqui a gente vai pedir, né? Vai pedir ao dono, proprietário desses animais, que cuide de seus animais em lugar apropriado. Leve para o mangueiro, deixe preso lá, que vai evitar muitos transtornos. Além dos transtornos que causa na cidade, espalhando lixo, sujando de uma certa forma, vai evitar também acidentes. Vai evitar acidentes. Então, e aí a gente já chama a atenção das autoridades para se atentarem a essa questão de animais soltos nas ruas de Itamaraju. 12:32 da 99 FM, vamos falar aqui de economia. Uma professora e empresária entrou na justiça alegando ser a responsável pela criação da ideia que deu origem ao PIX. Ela processa o Banco Central do Brasil por suposta violação de direitos autorais e pede indenização mínima de R$1 milhão. O caso tramita no Tribunal Regional Federal da Primeira Região, TRF1, e ainda está em fase inicial. Na petição, Anete Venasque Topan afirma que registrou em 2014 na Biblioteca Nacional o projeto Tá Pago. Segundo ela, o modelo consistia em uma metodologia de transferência eletrônica instantânea como substituição ao dinheiro, especialmente no uso de cartões de crédito e débito. De acordo com a ação, a principal diferença em relação ao PIX seria apenas a forma de execução, já que o sistema idealizado utilizaria crédito de celular para viabilizar as transferências. A autora também afirma que entre 2015 e 2016, período em que começaram os estudos sobre o PIX, seu sócio teria procurado o Banco Central em busca de autorização para funcionamento de um arranjo de pagamento. Com base nisso, ela sustenta ser a criadora da ideia que resultou no sistema de pagamentos instantâneos lançado pelo Banco Central em 2020, pedindo indenização por danos morais e materiais, além de royalties pelo uso da suposta propriedade intelectual. Pois é, e o Banco Central nega qualquer violação de direitos autorais. A instituição argumenta que já existiam sistemas de pagamento móveis semelhantes ao modelo apresentado para a autora. Meio-dia e 34 na 99.
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1: Daqui a pouquinho aqui no Tribuna tem Alexandre Garcia, tem também o Arraiá lá da Agricultura.
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2: Agora, 12:38 na 99 FM. 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
3: 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Eu sempre digo, Sivaldo, que o mês de junho é o mês dos santos, né?
2: Uhum.
3: Dia 13, Santo Antônio.
2: É.
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2: 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Foi dia 20. Agora, Santo Rismar, que você tá doido. Agora, 12:41 na 99 FM. 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Meio-dia e 42 da 99 FM, agora vamos falar de política. A Secretaria de Infraestrutura. Desculpe, não é isso aqui não. Vamos lá. Sem a delação premiada de Daniel Vorcaro, integrantes das equipes envolvidas na investigação do caso do Banco Master se preocupam com os caminhos para a recuperação de valores desviados e ocultados no exterior. Interlocutores do Ministério Público, da Polícia Federal e mesmo do STF, Supremo Tribunal Federal, têm manifestado o receio diante do fracasso da delação. A Procuradoria-Geral da República rejeitou a proposta apresentada pelo ex-banqueiro no último dia 15, 4 dias depois de a Polícia Federal ter feito o mesmo. Foi a segunda tentativa frustrada de delação. A primeira ocorreu em 20 de maio. Autoridades que participam das negociações afirmaram à reportagem, sob reserva, que as portas não estão fechadas a Vorcaro, mas ele precisa ampliar os relatos e, como mostrou a imprensa, não mentir. Uma das razões da insistência dos investigadores em negociar um acordo com o ex-dono do Baster é a agilidade que a colaboração gera na repatriação de valores supostamente obtidos de forma ilícita. O que é que eu posso falar? Posso falar uma coisa? Deixa o homem falar tudo, gente. Deixa o homem soltar o verbo. Entregar quem quer que seja. Pelo amor de Deus. Agora, 12:44 na 99, evento reúne presidenciáveis e discute crescimento do Brasil. Informações com Valquíria Rios.
1: Revitalização da indústria é o caminho para que o Brasil retome competitividade e crie empregos de qualidade que proporcionem renda mais elevada aos trabalhadores. A avaliação foi feita pelo presidente da Confederação

0: especial à indústria de transformação no centro da nossa estratégia de desenvolvimento. O fortalecimento do setor industrial, a recuperação da economia e a inserção do Brasil no grupo de países de renda alta requer a adoção de uma agenda pró-crescimento baseada em três premissas. A primeira delas é a política macroeconômica favorável ao crescimento vigoroso e sustentável. A segunda premissa são as ações de desenvolvimento produtivo que estimulem os investimentos e a produtividade. E a terceira são as medidas que ajudem a eliminar o custo do Brasil e a melhorar o ambiente de negócio.
1: Segundo Ricardo Alban, é preciso reverter o processo de desindustrialização registrado nas últimas décadas. A participação da indústria de transformação no produto interno bruto caiu de 35,9% em 1985 para 13,7% em 2025. Durante o evento, a CNI entregou aos pré-candidatos o documento Construindo o Brasil 2050, que reúne propostas consideradas prioritárias para o desenvolvimento do país. Foram mencionadas reformas fundamentais, como a modernização do setor elétrico, a melhoria da infraestrutura de transportes, a conclusão de obras paradas, a modernização das relações de trabalho, além do controle de gastos públicos e a redução dos juros. O evento, promovido pela Confederação Nacional da Indústria, reuniu cerca de 1.200 pessoas e contou com a participação dos pré-candidatos à presidência da República, Romeu Zema, Ronaldo Caiado e Flávio Bolsonaro. Já o presidente Lula e Renan Santos foram convidados, mas não participaram. Agência Rádio Web, do Centro de Convenções Ulisses Guimarães, em Brasília, Valquíria Rios.
2: O deputado federal Chico Alencar, do PSOL do Rio de Janeiro, pede que o líder do governo no Senado, Jacques Wagner, adote o protocolo e se afaste do cargo, protocolo Agriaves. Após ter sido envolvido no caso Banco Master. A referência de Henrique Agriaves, que era chefe da Casa Civil no governo Itamar Franco e se afastou ao posto para se defender após ter sido citado em uma acusação de corrupção. Ele depois retornou ao ministério uma vez que as denúncias foram consideradas sem fundamentos. Ainda falando de política, O deputado federal Ângelo Coronel Filho, em conversa com a imprensa na noite de ontem, comentou que as eleições da Bahia devem ser disputadas, mas com resultados já no primeiro turno, por não haver, ao contrário do Senado Nacional, uma terceira via. Coronel Filho disse, entretanto, que a Bahia apresenta um sentimento de mudança. Aspas, eu estou rodando a Bahia nos quatro cantos, e a gente vê um sentimento de mudança. Claro que é uma eleição difícil, uma eleição disputada. São dois grupos que têm trabalho realizado, tanto na Bahia quanto na capital. São dois grupos fortes que estão empenhados a cada um fazer o seu melhor. Nós vamos fazer o nosso, vamos tentar fazer com que o próximo governador da Bahia seja a CM Neto, quem irá apoiando. Juntamente com o senador Ângelo Coronel, reeleito, com o próximo senador também, João Roma, que faz parte desse grupo, ao lado do nosso vice Zé Cocá, ao lado de todo esse grupo que acompanha esse time, e para ver se a gente muda a Bahia um pouco, foi o que disse o parlamentar. Então tá aí, portanto, uma entrevista concedida pelo deputado Ângelo Coronel Filho. Ele, na semana passada, que esteve em Prado, e por sinal nos aproveitamos a ocasião e entrevistamos ele também. Meio-dia e 49 na 99 FM. 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
0: Alexandre Garcia. Boa tarde.
2: Boa tarde, Civaldo Miranda. Boa tarde, ouvintes do Tribuna Popular.
3: Ontem o presidente Lula assinou um decreto criando uma espécie de Banco Nacional de Celulares. Fica registrado o celular para que, se ou havendo uma comunicação de furto ou roubo de celular, esse celular vai sempre ter uma mensagem de que ele é furtado ou roubado, para avisar a pessoa que for comprá-lo, né? Esse é aquele caso em que Lula disse que era melhor não devolver o celular quando visse que era furtado na delegacia, porque não dava para confiar. Ele realmente não é novidade que ele não gosta da polícia, né? Foi, inclusive, emitida uma nota de repúdio pela ADEPOL Nacional, né, contra isso, contra esse absurdo, né? São péssimos exemplos. Já teve aquela frase, né? Coitadinho, tá roubando o celular para tomar uma cerveja. Só que o celular hoje é a vida da pessoa. Está tudo lá. Eu digo, outro dia, eu deixei o celular dentro do carro, né, e fui a um evento no Senado. Eu disse, puxa vida, tomara que, se levarem o carro, joguem o celular pela janela. O celular é mais valioso que o carro. Mas tem uma solução para isso, é que a gente trata todo mundo com tanta bondade, que coisa maravilhosa, trata bem o ladrão e trata bem o que comete o crime de receptação, né? É só aumentar, fazer uma pena muito pesada para quem comprar coisa furtada. Se vem baratinho, é furtado. É desde o fio de cobre, né, que roubam da fiação elétrica, né, até os celulares, roda de automóvel, enfim. Muitas vezes, ou a maior parte das vezes, o ladrão é movido pela oportunidade de vender a mercadoria, porque tem alguém que vai cometer o crime de receptação. Então, aumentar bastante a pena para receptação. Bom, outra coisa, a pena para quem vende voto ou compra voto chega a 4 anos de prisão, multa, né? O candidato que estiver comprando vai perder o seu registro como candidato, né? A compra de votos, diz a lei eleitoral, eu não lembro se é 199 ou 299 o nome do artigo da lei eleitoral, mas enfim, tá lá. Que até a promessa, não significa comprar aqui com dinheiro, é fazer benefícios, é fazer favores, né? Enfim, é prestar algum tipo de serviço, seja material ou de outra ordem. Está aqui, cesta básica, alimento, combustível, material de construção, consulta médica, promessa de emprego. É. Aí diz assim, é uma pesquisa do Ministério Público Federal que aconselha a clicar em denúncias e pedidos de informações, entrar com a conta GovBR e aí pôr as provas para fazer a queixa de venda ou de compra de voto. Claro, havendo compra, a venda, né? É o ativo e o passivo, né? Os corruptos da eleição. E aí eu fico pensando, né? Bolsa Família, favor de benefício para luz, para o gás, para o entregador de moto, para o aplicativo de carro, né, em ano eleitoral, por alguém que é candidato à reeleição, que tem esse poder de dar essas benesses. O que é isso, afinal? É bom que a gente destrinche isso, vai acabar, o Tribunal Eleitoral vai ter que se manifestar sobre isso. Bom, e por falar nisso, vejam só, a pesquisa Focus do Banco Central está mostrando já uma inflação em 5,33% neste ano de expectativa. Já está quase o dobro da meta. A meta é 3%. Era, né? 3%. E aí a consequência é que o Instituto Ipsos IPEC mostrou que 56% não confiam em Lula, né? 41% confiam, né? A única região que está diferente desse resultado é o Nordeste, onde há uma abundância de Bolsa Família até maior que a própria carteira assinada. 38% dizem nessa pesquisa que a administração Lula é ruim ou péssima. E 25% dizem que é boa ou ótima. Enfim, estamos aí há quase

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0: Estava falando aqui de animais soltos nas ruas de Itamaraju. Cidadão mandou uma mensagem aqui falando da situação em Alcobaça. Ele diz que sai pela manhã para fazer caminhada e encontra inúmeros animais soltos na orla de Alcobaça, aquela avenida ali da orla. Ontem mesmo ele ia passando e teve que resolver uma questão, um probleminha, e teve que ir de moto. E por pouco aconteceu um acidente, o animal atravessou a frente dele. E não é só lá não, ele falou que tem uma outra avenida lá, que eu não estou lembrado do nome agora, que constantemente é registrado a presença de animais soltos. Então a gente pede aí aos donos, né, desses animais que vivem soltos aí nas ruas de Alcobaça, que tomem providência. Se você tem seu animal, você tem que ter um lugar ideal para mantê-los. Agora, 12:56 da 99 FM, hoje dia de São João. Dia de São João hoje. Que tal celebrar o dia degustando produtos típicos da época? Foi neste dia que a Secretaria Municipal de Agricultura de Itamaraju promoveu o Arraiar da Agricultura. E o nosso colaborador Amaral Júnior passou por lá, conversou com o secretário e aproveitou para degustar aquelas guloseimas da época, né? Diz aí, Amaral.
3: Boa tarde, ouvintes. Estamos neste momento aqui na Secretaria de Agricultura, onde acontece o Arraiá da Agricultura. Vamos conversar com o secretário Ivan Favarato Filho, Ivanzinho. Ivan, já é tradição, né, esses festejos aqui para funcionários e amigos?
4: Boa tarde, Amaral. Boa tarde, ouvintes. Exatamente, Averal. Nós iniciamos, né, essa brincadeira, eu chamo assim uma brincadeira, né, alguns anos atrás. Um Arraiá da Agricultura, convidando aí parceiros de trabalho, colegas, amigos, produtores, né, que transitam no cotidiano da secretaria. E a gente começou essa brincadeira, fazendo aí uma degustação dos produtos típicos, né, desse período junino. E é isso, exatamente isso, uma confraternização de amigos, né, nesse momento aproveitando o ensejo dos festejos juninos, e tem sido muito bom. Graças a Deus, hoje contamos aqui com a presença de vários secretários, vários amigos da gestão municipal, o prefeito esteve conosco, a primeira-dama, alguns vereadores. Então, assim, esse é o objetivo realmente, né? Aproveitar deste momento junino para confraternizar, para reunir aí equipe de trabalho, parceiros, colaboradores, enfim, um momento muito agradável, muito gostoso. E obrigado a você também, Amaral, esteve aqui conosco. Ano que vem já está convidado.
3: Nos fale aí sobre o funcionamento da Secretaria de Agricultura e algum serviço, prestação de serviço que faz para a comunidade rural.
4: Perfeito, Amaral. Estamos aqui localizados na rua Dom Pedro II, né, número 22, para ficar mais fácil, aqui no bairro de Fátima, na rua do escritório da Embasa, fica fácil localizar, né? Na secretaria nós temos atendimentos que vão desde o campo, né, atendendo com a nossa equipe técnica lá no campo, o produtor que necessita do nosso apoio, e eles também transmitem aos nossos produtores as nossas políticas públicas, nossos mecanismos de trabalho. Então nós podemos ofertar desde esse apoio do campo a uma mecanização agrícola sempre que possível. Nós temos alguns equipamentos que estão no campo aí para servir o produtor. Então nós podemos ofertar mecanização agrícola, podemos ofertar na época específica, né, vamos lançar daqui uns dias a campanha deste ano de doação de mudas. Temos os serviços aí de compra institucional através da merenda escolar. Aí é interessante que o produtor nos procure para que a gente possa orientar o produtor que tem interesse em fornecer para a merenda escolar. Nós temos aí hoje o cadastramento do CAF, que é um serviço, foi uma conquista, era um desafio aqui no município. Nós não tínhamos muitos mecanismos de cadastro do CAF. Agora, na secretaria, nós temos dois agentes fazendo esse cadastro, que é de grande importância, porque o produtor rural consegue acessar diversas políticas públicas, inclusive crédito, que é o ponto aí mais importante, né? Através do nosso cadastro de agricultura familiar. Então, a secretaria está aqui, à disposição, de portas abertas, né? Sempre à disposição dos nossos produtores.
3: Reportagem, Amaral Júnior.
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0: Final da edição de hoje do Tribuna Popular, temos um novo encontro com a notícia amanhã, meio-dia. Às 5 da matina, o nosso encontro é com a boa música sertaneja no programa Canta Brasil. A partir das 14 horas da programação 99, tem Descontrolados. Quero lembrar ao pessoal o seguinte, teve gente que entrou em contato comigo aqui, querendo saber se tinha alguma promoção aqui no programa, né, para arriscar o palpite da seleção. Hoje não, mas vamos trabalhar para que no próximo jogo da seleção brasileira a gente possa lançar uma promoçãozinha aqui logo no início do programa, tá? Obrigado a todos pela atenção. A partir das 14 horas da programação do 99 tem Descontrolados. A todos uma ótima tarde de quarta-feira e até amanhã, se Deus quiser.
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14: Oiê, tudo bem? Hoje é quarta-feira, dia 24 de junho. Eu sou Priscila Pera e vai começar o Ritmo Perfeito. É, hoje é dia de São João, Dia Internacional do Leite também. Festa junina, né? Tudo de bom, bom demais. É isso aí. Tá começando o Ritmo Perfeito com as músicas que a gente adora e também as dicas de saúde, beleza e bem-estar. Matheus e Cauã, com Lauana Prado, Admita.

0: Samuel, Romance Rosa. E agora as dicas do Bora Emagrecer.
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0: Muitas pessoas fogem dos carboidratos com medo de engordar, mas se você pratica corrida ou caminhada intensa, saiba que cortá-los antes do treino é um grande erro. O carboidrato é a principal e mais rápida fonte de energia que o nosso corpo possui. Quando você consome esse nutriente antes de correr, ele é transformado em glicogênio que abastece os seus músculos como combustível de um carro. Treinar sem carboidrato causa cansaço precoce, tontura e faz o rendimento despencar. Coma certo e corra mais longe. Olha que dica legal.
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0: Diego e Vitor Hugo. Beijei a cura, aqui no Ritmo Perfeito. Uma ótima quarta-feira pra você. Eu volto já já.
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0: Volta já.
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3: 1:19.

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2: De volta aqui no Ritmo Perfeito com mais uma sequência. Murilo Rufi, deixa

0: Simone Mendes, no Ritmo Perfeito, Me Ama ou Me Larga. Daqui a pouco eu volto com mais uma sequência.
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1: Já estamos de volta, tem mais Ritmo Perfeito, Marcos e Belucci. Sonho de todo casal.
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0: Hugo Henrique, Mala, Sorriso Maroto, 80 anos, The Weeknd, Dancing the Flames e Marcos e Belucci, Sonho de Todo Casal. Final de mais uma edição aqui do Ritmo Perfeito, tá de volta amanhã. Um grande beijo pra você, a gente se fala. Obrigado pela companhia, fui!
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0: daqui a pouquinho a gente entra no ar. Se preparem, quero a participação de todos.
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0: Sempre tem tarefas do dia a dia, não é? Arrumar a cama, escovar os dentes, deixar tudo certo em casa. E nessa rotina, a gente tem que combater o mosquito da dengue, zika e chikungunya. Garrafas só virada para baixo. 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

0: Deus nessa quarta-feira, nunca na semana. Quarta-feira, hein, Zoreia? Quarta-feira, na moral, na moral, na moral. Quando for comemorar o gol do Brasil... Por gentileza, não puxa minha camisa, comprei na loja de 20... R$20, o pano dela rasga muito fácil, então dá uma segurada. Estamos na torcida? Ótimo, ótimo, ótimo, ótimo. Sejam bem-vindos e bem-vindas para mais uma super sequência do nosso programa Descontrolados. Apresentações super especiais da Micaela Joy. Claro, e do Rudo, Neguinho, Alce, que vos fala nesse exato momento. Micaela Joy, ele tá vivo, bebê. Nós imaginávamos que...
1: O tubalão não pegou.
0: Não pegou, tá aqui vivaço, vivaço. Quem estou falando, Micaela Joy? Visão ali do
1: canto. Ele, parecia um corotezinho de pinga, Rosério de Alcobaça.
0: É, cara. E ele já tava dando a opinião no programa Tribuna Popular. Vamos só ouvir um pouquinho, nós estávamos com saudades da voz dele. Vamos ouvir só um pouquinho a voz para nós matarmos saudades desse grande pescador do alto do mar. Né, Rogério? Boa tarde.
2: Isso sem dizer que a gente faz a caminhada na orla da praia.
0: É, já tá bom. E a única coisa que ele faz na vida agora é caminhada na orla da... Né?
1: É, aí tá reclamando de alguma coisa, esse preguiçoso.
0: Só sabe fazer isso, só reclamar, né, Zoreia? O que você comemora hoje, Zoreia?
3: Boa tarde.
4: Meu pai São João Batista, ele é Xangô. Senhor do meu destino até o fim.
5: Onde a lei dos homens falha, o machado de Xangô prevalece. Nunca tema a injustiça. 24 de junho é o dia 175 do ano, no calendário gregoriano. Faltam 190 dias para acabar o ano. Hoje é dia de São João Batista. Na Ubanda, a celebração do São João Batista, 24 de junho, está fortemente ligada ao sincretismo com Xangô. Ele é o orixá do fogo, dos raios, dos trovões e, acima de tudo, o Senhor da Justiça Divina. A data é um momento de louvação e renovação espiritual. Dia da Polícia Militar. Dia Mundial do Disco Voador. Dia do Observador Aéreo. Dia Nacional da Araucária. Dia da Indústria Gráfica. Dia Mundial da Ufologia. Em 1901, abertura da primeira exibição de obras de Pablo Picasso em Barcelona. 1913, Grécia e Sérvia anulam sua liderança com a Bulgária. 2015, morre Cristiano Araújo, o cantor e compositor brasileiro que nasceu em 1980.

0: nossas orelhas. Já há quanto tempo? Obrigado, Zorinha, pelas informações bem precisas nessa data de hoje, 24 de junho de 2026. Vem, galeguinha.
1: Ela é linda, charmosa.

0: Oi, oi, amores!
1: A bebê tá boa.
0: Sejam bem-vindos de volta! Nem tudo que manca é tamanco! Vem de mim, mulher de branco! Vulgo Solaninho.
1: Meu irmão, que coisa! Ele deu aquela visualizada na parada, fez algum comentário, Bi?
0: Só fez aquela careta.
1: Entendo. Tá valendo a sua participação conosco pelo 3031-0099. Mica e Alci, nós estamos aqui à sua disposição até logo mais, né, Mica?
0: 10 para as 4.
1: Pra você dar seu palpite, pra você meter a lasca, incentivar a seleção logo mais a partir das 19 horas. E claro que nós iremos tirar um sarrozinho só pra dar um tempero. Verdade, então pode ficar super à vontade, que estamos no ar com o nosso Descontrolados.
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0: boa pra caramba. Claro, tocamos também Marcelo Falcão e Gloria Estefan. One, two, three, sim, bebê.
1: Olha, aquele vinho que o presidente mandou pra você já tá lá guardadinho, não tá? Pois é, dia 21, ela está chegando, 21 do mês que vem. Ela falou, prepare o vinho. Eu falei, o vinho já tá preparado desde a outra vez. Só que você, muito atarefado, muito atarefado, muito atarefado, não deu tempo de dar uma pegadinha da Madame Marotinho. Ela tá chegando, falou, avisa pra esse moreno gostoso preparar o vinho, que eu estou fogozinha pra ele. Vai matar o véio, menina.
0: Fogozinha. Ainda existe esse nome, fogozinho?
1: Eu tô falando porque existe.
0: Bruto, ignorante. Selvagem.
1: Assanhada.
0: Selvagem, Miquela Joy. Mica, tem ouvinte, ouvinte, ouvinte.
1: Oh, Elton.
0: Oh, ele, bebê. Menino, um abraço pra você.
1: É
0: tudo
1: Pitu.
0: Bom? É o Pituzinho?
1: Uh-huh.
0: No final do celular.
1: Elton Fiuza.
0: 0906. Elton. Faltou pouco. Elton Fiuza. É. Ele falou que.
1: Isso quando na feira lá vem os tocinhos maravilhosos. Olha a grossura do trem, menino. É só do tocinho, né? Que pomba não tem. Ele tá... Ó, estamos aqui em Sistema Drinks no Bar do Fera.
0: Boa, boa, boa, boa. E aí, ele mandou altas paradas aqui, bebê?
1: É, ele e Pitu. Tá ouvindo a gente no Sistema Drinks. Abraço pra Sistema.
0: E pra
1: Loura. Espetinho mais gostoso da cidade, né,
0: e
1: menino?
0: E a Loura Moraes também.
1: É, você espera que é espetinho, né, vida?
0: Menino.
1: Joso comeu tudo.
0: Beníssimo. Tá massa. Tá massa. Papai do céu, tá vendo.
1: Amém, vida.
0: Amém, galega do cabelo queimado. Um abraço pra você, Pitu. Um abraço pra toda essa galera bacana. Sempre curtindo e ouvindo o nosso programa Descontrolados, com apresentações super especiais da Mica e do Alce, o Alce e a Mica, nesse sistema. Ô, oh, Pitu, tá aí, o nosso Paulo já enviou pra você o tema de hoje, tá bom? Tudo baseado na peladinha que vai estar hoje, Brasil contra o Whisky, né, vida?
1: Whisky.
0: Escócia, né, bebê? Ó, oh, e por falar nisso, bebê, diga pra nós o que nós podemos degustar hoje, bebê?
1: Ó, oh, ele falou whisky porque ia falar do whisky Cavalo Blanco, lembrei do motel lá de Terceira. Gente, o whisky Cavalo Blanco.
0: Blanco?
1: Blood, não é Blood Pit, mas é Blood Scouts. 500ml, 40% teor alcoólico, você que gosta, R$39,99 lá de bocão, tá bom, meu amor? Meio litro por R$39,99, uísque Cavalo Blanco Brad Scott.
0: Pra tirar aquela onda legal, pra você ter esquentar ainda na torcida.
1: Brasil fazendo, né? Gol não, você vai beber, que você não é um descarado, né? Bebe com alegria, depois bebe sofrendo.
0: Exatamente, mas de repente, caso o Brasil passe por a Escócia, aí de repente você quer tirar uma ondazinha e, meu Deus, eu tenho que fazer a troca de óleo da minha motoca, Miquela John.
1: Pois é, meu amor. Óleo Mobil 1 litro pra acabar o estoque, pra zerar o estoque. 10W30. Ih, 30, né? Falei igual o Mone Brasil, que tá aqui todo dia, pra não trabalhar mais não, tá? Olha, MX semissintético, tá na promoção, R$29,99 de Europix. Lembrando que é pra retirada, tá, amor? Lembrando, isso é de bocão.
0: Bruno, Miquela John. A idade, né? Mama brusqueta.
1: É falta de oxigênio, meu amor.
0: Por quê?
1: Você roubando com esse nariz onde tá a boca.
0: Ih, bebê, pelo amor de Deus, eu não. 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
0: Ah, bebê, solta essa voz junto com a nossa torcida. 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
0: Ah, é? Que isso, meu pai? Muito bem, faça aquele processo, bebê. Faça aquele processo. Uma ótima tarde pra todos. Que bom que vocês estão conosco. Até logo mais com a Mica e o Alce. Alce e Mica, né, vida?
1: Sim, ladrão.
0: Por que você me chama de ladrão, bebê? Por quê?
1: De oxigênio, né, vida?
0: É, bebê, muito bem. É, bebê. Cara, um dos melhores hinos da Copa, e sim, é a verdadeira. Aí sim, são jogadores de raça, são jogadores que enfrentam todas as batalhas. Esses jogadores merecem todos os nossos méritos. E a nossa convocação irá começar a partir de agora, Mikaela Joy.
2: Brasil!

0: Agora sim, essa seleção vai arrebentar. É a seleção de Jesus. Voltamos já já.
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0: quê, Paulo? Não, Paulo, é sério, Paulo. Nós já vamos entrar o mês de julho já com B.O., Paulo. Verdade, Paulinho? Então, mande essa bronca pra gente. É, Micaela Joy. Contas de água e esgoto ficarão mais caras na Bahia a partir de julho.
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0: Não é notícia muito agradável, né, meu lindinho? Né?
2: Sim, cagão.
0: Ótimo. Mais uma conta pesando no bolso dos baianos.
2: Baiano só se lasca.
0: Sempre, sempre, sempre, sempre. A conta de água ficar muito mais cara na Bahia. É, bebê. A partir de julho, entra em vigor um reajuste de 3,57% nas tarifas de água e esgoto cobrados pela a belíssima Embasa, Micaela Joy. O aumento foi autorizado pela agência, né, que regula essas paradas todas e atingirá consumidores em todo o estado. Pela nova tabela, a tarifa social será reajustada no valor mínimo, enquanto a categoria residencial comum passará a pagar mais taxa básica de consumo, né, bebê? Segundo a Embasa, o aumento é necessário para compensar custos operacionais e garantir investimento na expansão dos serviços de saneamento.
2: É. Será que fiscaliza também onde eles jogam esse esgoto? Se tá tratadinho? Ninguém sabe.
0: Não.
2: Cale-te boca.
0: É verdade.
2: E são, você fala, são os... Não sei o que grossa que estão por dentro, né?
0: A justificativa, porém, dificilmente alivia a preocupação de muitas famílias que já enfrentam dificuldades para fechar as contas no fim do mês. Energia mais cara, alimentos mais caros, agora água e esgoto também. E aí, como é que fica?
2: Tem que botar cagar na sacola, né, vida?
0: E jogar bem distante, né? E aí, como é que fica aquela parada?
2: Enquanto aí, aquele projeto que foi de abaixar, né, a Quinta Maraju, fez aquela festa toda. Todo mundo queria ser padrinho. Tirou o retrato e falou, vai, falou, até hoje não baixou zorra de nada. Ah, tá dependendo de fulano de tal, de fulano de tal. Mas todo mundo quietou e botou a boca no saco.
0: Aí fica aquele ping-pong, né, bebê? Vai lá, vem cá, e ninguém sabe nada, aquela coisa toda. E nós iremos continuar pagando agora com 80%, mais o aumento aí de 3,75% nas nossas contas de água e esgoto. Né, gatinho? Meu!
3: Oh, meu Deus!
0: É difícil.
2: Uma notícia boa antes de começar em boquete, você terminou o seu trem aí?
0: Já, acabei.
2: Obrigado, tá?
0: Acabei de fogo.
2: Boca de Seteba. Caramba. Olha a boca de Seteba. Uma notícia boa?
0: Por favor.
2: Manda um abraço pra Frank e também DJ Santos. Você que vai assistir o futebol hoje, a partir das 5 da tarde, já tem um telão lá no território. Um telão LED, 12 metros quadrados pra você ver até o saco do jogador, meu amor. Vai ter o Wesley Lima e logo, lógico, né, DJ Santos, entrada de grátis. De grátis pra assistir o jogo Brasil e Escócia. Escócia e Brasil do território.
0: Muito bom, Micaela Joy. Por falar nisso, bora, bora, bora pra nossa boquetinha, vida.
2: Se for agora.
3: Boquete!

0: Muito bem, baseados no...
1: Fatos reais.
0: No tema de hoje da nossa emboquete, por favor.
2: Pai, nós queremos, nós acreditamos, nós iremos. Mas quando a gente vê um resultado desse aí, aí nós fica meio lá, meio cá, né, rapaz? 5-0, o Coroa lá fez 2, entrou pra história novamente. O melhor jogador do mundo, não tem ponto correr, Cristiano Ronaldo. Que papai do céu nos livre desses cabos aí. Entendeu? Senão a surra vai ser grande. Ô cipuada, 5-0, viu? E no finalzinho agora, quase faz outro. Ege! Portugal da gota serena.
1: Rapaz, é você. E ele é meio russo, né?
0: Sim. Baseado no tema aí do nosso russo, Michaela Joy, gostaríamos muito de ouvir e expressar a opinião dos nossos caríssimos ouvintes sobre o nosso tema de hoje. Por favor, Michaela Joy.
1: Ouvintes descontrolados, nós queremos, nós acreditamos. Vai, Brasil!
0: Você acredita?
1: Você acredita? É. Conta pra gente.
0: Já tem algumas pessoas bastante otimistas com a partidinha de hoje. Principalmente esse digníssimo amigo do final do celular 5016, que é o nosso Gabriel.
1: Gabriel.
0: É o anjo Gabriel. Ele deu até assim um palpitezinho bem interessante.
1: Brasil vai ganhar hoje 4-1. Ou 2-1, viado. Amanhã tem mais 2, tá? 2-1,
0: né, Mica? Muito bem.
1: E você, meu lindo, lá de Pradinho de Açúcar?
0: O nosso bigodinho bem acertadinho.
1: Desnivelado.
0: Ótimo. O nosso Omax, você sabe que nós somos brasileiros e acreditamos sim, sempre. Nós queremos, nós acreditamos, vai Brasil. Você acredita que hoje o Brasil vai jogar uma belíssima partida hoje?
1: Ele empolga além da empolgação, né? Claro que acredito 100% Brasil e Neymar hoje vai entrar em campo.
0: Lancelotti falou pra ele que ele vai entrar?
1: Disse que ia ter um monte de armadura pra menino cair, né?
0: É mesmo, Mica?
1: Falou assim pra ter cuidado com a televisão, pra não bater na televisão, pra ele não derrubar ele lá no jogo.
0: É verdade.
3: Você.
0: E também tem várias toalhas rosas que ele gosta muito de chorar, né? E já tem 1.000 litros de água.
1: Ele gosta muito de fazer refi, menino.
0: É verdade. Sim. Pois muito bem. Ô, Nena. Nena tá muito chateadinha, né? Devido essas escalas de trabalho. Chata pelo fato de certos eventos culturais rolando aí pela City, que ela não pode ir, não está podendo ir, para não faltar ao trabalho, né, Mica? E ela fica chateadinha, e quando ela fica chateada, ela fala para fora, e nós conseguimos entender o que ela está falando. Nena, com toda a sua raiva que você está hoje, Nena, que ontem mandou para você ir, gostaríamos muito de ouvir a sua opinião, tá, vovozinha? Nós queremos, nós acreditamos, vai Brasil! Você acredita que vá acontecer hoje uma bela partida com vários gols? Conta pra gente, vovozinha. 3031-0099. Micaela, e o seu beijinho especial tá indo pra quem, vida?
1: Pra você, ouvinte, que sempre tá na sintonia, mas não participa. Um beijo de luz pra lhe tirar das trevas.
0: Nossa senhora! E o nosso Mulilo?
1: A gente é teimoso e acredita ainda.
0: Ah, muito bem. Teimosinho, mas...
1: Hoje ela vai estar de Naldinho tomando litão fiado.
0: Ah, não acredito que ela faz
1: isso. Sim, é que amanhã trabalha só a capa da gaita.
0: Eu não acredito que ela vai fazer isso com ela mesma, Mica.
1: Já. Yeah.
0: Ela sabe que ela tem problema de refluxo, não sabe?
1: Sim.
0: Ela sabe também que ela tem um problema de bursite, não sabe?
1: Sim.
0: É bursite no braço direito. Ela não pode levantar. Ela sabe que tem um problema de hérnia de disco que não pode passar.
1: Ai, tá bode, né, viado? Misericórdia.
0: Então, e ela até que enfim soltou a sua voz pra fora. Com seu novo aparelho de Redphone, por favor.
4: Já acreditei muito, mas agora não acredito mais não, vai. Eu vou assistir, tá? Com uma boa brasileira, vai. Mas... não acreditando muito. Tá muito cheio de menininhos, esses viadinhos.
1: Você vai assistir interessado na cachaça, minha querida. Que nem de futebol você gosta. Das bolas que você gosta é outra, meu amor. A bola de pelo.
0: Cala a boca,
1: pronto.

0: Frank, Emicida com a música Presença. Inclusive, essa música foi tema da novela Amor, Eterno Amor, lá pelas bandas do ano de 2011. Para quem é noveleiro ou noveleira de plantão, lembra-se muito bem que é o caso da Nena Elisângela Presença e Skank Emicida, para a gente poder fechar mais uma no clima da Rádio 99, pela nossa sintonia.
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0: Boa, Micaela Joy. Mica, tem um cidadão. Sim, este jovem cidadão, Micaela Joy.
2: Nosso piloto.
0: Claro, o piloto de fuga. Onde ele sente o cheiro, ele vai atrás. E ele mandou este áudio, Micaela Joy.
3: Ô, Alcio, Micaela Joy, uma boa tarde pra vocês. Manda aí uma mensagem pro seu amigo, cabra. Olha, eu tô ouvindo vocês, ó.
0: Primeiro, Micaela Joy, ele tá querendo que você mande uma mensagem pra ele, Micaela Joy. Mudando a trilha. Qual mensagem que você mandaria para Carlos da Funerária Spin?
2: Nem tudo que bate é tamanco. Vem de mim, você de branco.
0: Que horror, Micaela Joy.
2: Assinado Solando. Solando o quê, menina? É Solano.
0: Solano para Carlos da Funerária.
2: É que é o sobrenome? Esqueci agora, menino.
0: SS.
2: Solano Soares.
0: Soares. É verdade. E nesse exato momento, Micaela Joy, ele tem a sua opinião sobre o nosso tema de hoje. Sim! Dá seguimento, Carlos da Funerária.
4: Caríssimos ouvintes, sobre o nosso tema de hoje, por favor, Micaela Joy.
5: Ouvintes descontrolados, nós queremos. Nós
3: acreditamos. Tô ouvindo você, mas você não tá mandando um alô, nem ontem nem hoje.
5: Você acredita? Manda pra gente.
3: Brasil 2-0.
0: Pronto. E ele falou que ontem nós não mandamos o alô dele, não foi, Mica?
2: Uhum.
0: Com a boca cheia de farinha.
2: A gente falou o quê? Não falou o quê, meu amor? Você tava surdo? Ou tava carregando defunto? Que mesmo quando chega seis de uma vez lá, menino.
0: Toma, distraído. Vizinho
2: novos, né?
0: É, toma,
2: distraído. Poucos são os adentos, né? De boa.
0: Que ele ficou até na dúvida se era ele ou se era ela ontem, né?
2: Pois é.
0: Toma, se distraído.
2: É igual que o de alô quando fala, não ouvi não, quer ouvir de novo, bota pra gravar, enfim, então.
0: Uhum, toma.
2: Os outros ouviram, meu amor.
0: Toma, distraído, toma.
2: Amanhã eu te espero em Alci, tá, vida? Ah, não pode não, que ele vai estar, né, trabalhando.
0: Quem, ele?
2: É.
0: Ele vai mais cedo. E aí, Micaela Joy, só pra ele chupar essa manga, foi justamente este alô aqui de ontem.
6: Boa tarde, Alci. Manda um alô aí pra Darlon e Sofia, filha dele, que tá te assistindo no momento.
2: Dela dele, hein?
6: Não esquece não, manda aí agora.
0: Viu aí, Micaela Joy?
2: Comendo um pedaço de frango, né?
0: Isso é comilão, meu irmão.
2: Dá pra perceber, né, vida?
0: É, que tá obeso, cara. O tamanho da barriga, né, bebê?
2: É, sua tamanho tá pequena, né, vida?
0: Cala a boca, sua inchadinha, tá? Vai dormir pra acabar com as orelhas.
2: Aqui é retenção de líquido.
0: Toma vergonha, Toma vergonha, Micaela Joy. É o que é, nena? Fala com a gente, bebê. Senhora idosa, fala pelo 3031-0099.
7: Boca grande. Eu gosto de futebol, sim, tá? Principalmente o jogo do Brasil. Boca grande.
0: Gente, ela entende de bolas, futebol, né?
2: É. Yes. Eu sei, tá?
0: Uhum.
2: Só o pescador lá de Cubra Chatiba que sabe.
0: É verdade. E o nosso Jiraia, lá de Teixeira de Frente, o nosso gordinho Jiraia, bebê.
2: Sumiu, né?
0: Mas tá de volta, sim.
2: Ah, é, apareceu ali, meu lindo.
0: Lindo não,
2: botãozinho,
0: né?
2: Renovado.
0: Nosso Jiraia. Diga pra gente... Ele gosta muito nesse tempinho.
2: 11 segundos.
0: Nesse tempinho friozinho gostoso, ele gosta de quê, bebê? Curral.
2: É.
0: Miguelzinho com pauzinho de cravo, canela.
2: É.
0: Sim, Chato Brito podia ensinar essa receita pra gente logo mais.
2: É mesmo.
0: Fala, meu gordinho.
8: Boa tarde!
0: Ih, tô sentindo assim uma negatividade nesse boa tarde dele. Será que deu uma chapadinha hoje, gente? Vamos ouvir.
8: Boa tarde!

0: encontro lá.
1: Mica, quase, Mica.
2: 12 segundos.
0: Boa tarde, Mica. Boa tarde,
2: meu lindo.
0: Boa tarde, Ouvindo 99. Quarta-feira, meiuca de semana, hein? Tô por cá, cheguei. Hoje pode, né? Tem joguinho do Brasil.
2: Ah, desculpa, pra encher o cabo de cachaça.
1: Já, né? Pode não, ele já está já, né, no caso. Né?
2: É, hoje não fez nada, né, vida? Oh. A mulher aposentou, dona de farmácia, tá preguiçoso.
1: Uai, como é que você sabe que a esposa dele já tá aposentada?
2: Ele fica lá armegando os violões, né, e ela fica na farmácia, vida.
1: Ah, entendi, muito bem. Bebê, qual o tema pra ele ficar de boa e responder?
2: Ô, meu lindo, minha vida, do coraçãozinho de ouro.
1: Bicha falsa.
2: Nós acreditamos, vida. Nós queremos, vida. Vai, Brasil!
1: Isso,
2: bebê. Você acredita, meu lindo? Meu teixeirense maravilhoso.
1: Oi, para de puxar saco, não é nada disso. Ele é feio, ele é obeso, ele tem os quartinhos assados, consertou o bliglúzinho dele. Nunca mais mandou pix pra gente. Coiozinho,
2: tá bonitinho, renovado,
1: ele
2: né?
1: Ele mandou fotografia pra você.
3: Ah, meu Deus!
2: Não tá igual o Digo, o Digo tá muito cinzento.
1: Ai, cala a boca. Igor! Cara, e recentemente, o vaso que ele faz todo aquele processo, tipo, tá descansando por alguns dias, né? E tá fazendo uma parada especial com espuminha pra proteger o briguinho dele, né? Micaela Joy! Ô, bebê!
2: Fala, ladrão!
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0: capital francês aciona o esquadrão antibombas após homem dar entrada com um projétil da Primeira Guerra Mundial preso no reto. Um jovem de 24 anos procurou atendimento hospitalar na França após relatar fortes dores e informar aos médicos que havia um objeto preso em seu corpo. Durante o procedimento, a equipe descobriu que o objeto era, na verdade, um projétil de artilharia da Primeira Guerra Mundial, fabricado por volta de 1918, com cerca de 20 centímetros de comprimento, alojado em seu reto. Sem saber se o artefato ainda poderia representar algum perigo, o hospital evacuou parcialmente o pronto-socorro, acionou especialistas em explosivos e bombeiros e isolou a área até que os técnicos confirmassem que o projétil era seguro e pudesse ser removido. O paciente se recuperou bem após a cirurgia, mas as autoridades francesas passaram a investigar se ele poderia responder por posse de munição de categoria A. A imprensa local tratou com discrição a provável explicação para como o projétil foi parar naquele local, considerando o motivo bastante evidente.
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2: Pronto, aqui você fica muito bem informado. É a primeira sequência da nossa rapidinha, do nosso Descontrolados. Até logo mais.

0: sempre passando entretenimento e informação, né, Micaela Joy? E outra informação que vai deixar todos nós brasileiros bem felizes, felizes, felizes. E nós temos o nosso repórter que vai trazer para nós todas as informações necessárias e precisas. Por favor, o jogo do Brasil pode afetar horário de trabalho de nós, trabalhadores? Como assim, por favor?
1: Meu não, vida, tô aqui.
0: Traz essas informações pra gente, por gentileza.
2: A seleção do Brasil no grupo C da Copa do Mundo pode afetar o trabalho de milhões de brasileiros. Nesta quarta-feira, a seleção enfrenta a Escócia e vai definir a posição na chave. Se avançar em primeiro lugar, o próximo jogo será na segunda-feira, dia 29, às 14h, no horário de Brasília. Caso termine em segundo, o confronto do mata-mata acontecerá no mesmo dia, mas às 22h. Essa diferença de horários pode influenciar o funcionamento de órgãos públicos, empresas e também no comércio, já que esses locais costumam adotar medidas como redução de expediente e liberação antecipada dos trabalhadores em dias de jogos da seleção. Siga sabendo de tudo.
0: Obrigado, obrigado, obrigado pela essa informação bem precisa. É por isso que nós estamos nessa torcida, né, Mica?
1: Gente.
0: Obrigado, obrigado. Agora são 3h02.
1: Repita, repita.
0: 3h02, muito boa tarde para todos os nossos amigos frentistas, pescadores, todos os nossos amigos que trabalham aí na área da limpeza, né? Os tratoristas, os joysticks, os influencers, enfim, para toda essa rapaziada que estão aí já na sintonia, já curtindo e torcendo a seleção brasileira logo mais a partir das 19h. E claro, o Chato Brito chegando já já.
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1: Boa tarde, gente. Boa tarde, pessoal. Desgraçado, perdeu meu apito. Mas é assim mesmo. Hoje, 24 de junho de 2026. Agora, 3 horas e 7 minutos. A tarde desta quarta-feira, dia de São João. Você deu a fogueira? É, vou acender. O ano tá quase indo embora. Uma tarde com clima gostoso, gostosinho, agradável. Solzinho gostoso. É. E o céu continua um céu de brigadeiro. Não é doce não, mas tá brigadeiro.
2: Pra lembrar o frio, eu também guardei.
1: Eu mandei o trem pro trem errado. Ô, Felipe, ajuda aí, Felipe. Vem, agora. Vamos agora pra previsão do tempo. Todo mundo quer saber.
3: Ei, tem vinhetinha da previsão do tempo, né?
1: Sim.
3: Sim.
1: Presta atenção que eu tô falando.
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1: É, Felipe, hoje você tá rudo. Todo mundo quer saber. Chato Brito, você que é o homem do tempo, astronauta, vai chover ou não vai chover? Calma, calma que eu vou falar. Calma, cadê a vinheta? Agora quero a da vinheta.
3: Convinha.
1: A Felipe é rudo.
3: Ah, da previsão do tempo.
1: Hoje, 24, a mínima 18, a máxima 30, nebulosidade variável, com chuva a qualquer hora do dia. E à noite, a mínima 21 e a máxima 24 graus. A gente quer saber da previsão de amanhã, dia 25 de junho de 2020. Um abraço, fio de costela lá no Belém do Pará, nosso advogado, que amigo, espero ter hoje, o Pix. Gente, amanhã vai ser tempo nublado, parecido com hoje, a sensação térmica de 21 graus, à noite de 3 a 5 quilômetros o vento, tá bom? É. Aí durante o dia, nuvens espessas, a 20 graus a mínima. Aí vai aumentar um pouco o vento para 7 km por hora. Aí vem às 8 da manhã, 23 graus, e vai melhorando, melhorando, melhorando. O vento também vai acelerando, 9 graus, 9 km. 11 horas já tá quase na titela. 28 graus, as nuvens continuam dispersas, né? E o vento vai ficar um pouquinho aceleradinho, igual uma bicicleta elétrica. 21 graus. Aí só vai aumentando, 28. E chuva não tem. Vai ter chuva às 8 horas da noite. É chuva fraca, é fraquinha. O vento sudoeste, que eu falei que o vento era este, outro norte, outro noroeste, esse vai ser sudeste. 17 graus, quilômetro, diabo. E às 22 horas, gente, às 10 da noite, a chuva vai ser fraca também, tá? Se tiver aí farreando, já fica esperto, leva o guarda-sol. Você mototeiro.
3: Ô, Chato Brito.
1: Fala, ladrão.
3: Eu gostaria muito que você falasse, além desse cidadão que está fazendo a sonoplastia para você, e gostaria muito de saber sobre a questão da feira agropecuária. Mais detalhes, por gentileza, Chato Brito.
1: Eu estou terminando aqui as arrumações, que vai ser em julho, mês que vem, mais uma feira Café na Rural.
3: Canta Brasil. Em relação,
1: sua cara.
3: Em relação ao Civaldo Miranda, você Tem algum recado pra dar pra ele amanhã, por gentileza?
1: É, muito. Ele tem que aprender a dar a previsão certa, correta, que nem eu. É. Sim. Só fala a previsão errada. Tem que deixar de ser pidão. É muito pidão. Pidão. E amanhã, sexta-feira, que é um dia que o pessoal quer separar pra comer água. Ah, sextou. Gente, vai ter chuva sim, sexta-feira. Só que é na madrugada. É. 2 da madrugada. 5 da manhã também tem uma chuvinha fraca. Fraquinha, a sensação térmica de 20 graus, 7 quilômetros de vento. É. 8 horas tá nublado, aí 11 horas que o pessoal se preparando pra ir almoçar. Vai ter uma chuvinha fraca, a temperatura vai estar 28 graus. Às 14 horas também, no horário dos descontrolados, na sexta-feira, chuva fraca e vai tendo chuva até às 17 horas, né? Já tem chuvas dispersas também às 20 horas. E às 23, é a hora de você estar em casa tomando vergonha na cara, porque vai chover também, mas a chuva dispersa, localizada por aqui e acolá, tá bom?
3: Ô, Chato Brito, eu gostaria muito que você expressasse a sua opinião pública e utilidade, abrindo as portas para a utilidade pública.
2: O soberano parou.
3: Fala pra gente, Chato Brito. Tem aqui uma fã sua, Chato Brito, por nome de Andréia Santos, e ela fez uma pergunta pra ti, tá bom? Eu vou interpretar pra você ouvir e você esclarecer. Boa tarde, Chato Brito, tudo bem com você?
1: Ô, minha amiguinha. Se não fosse pra funcionar, seria hoje, minha amiguinha, mas funcionamento normalmente. 18 às 18, tá bom? Dependendo do comércio. É isso aí.
3: Ótimo. Então você falou o quê? Que não tem feriado,
1: não,
3: né?
1: Não tem. O feriado seria hoje. Comeram tudo. Não sei que diabo que aconteceu, mas pra frente vamos nós.
3: Ótimo. E seu chimarrão tá de boa, tá tranquilo, tá ótimo. Atendimento tá VIP aqui no estúdio da Rádio 99. Tá legal.
1: E tem uma receitinha que vocês pediram pro nosso amigo gordinho Lázaro.
3: Berrante! Ô, Chato Brito, eu gostaria muito que você falasse pra... uma receita que é típica agora da nossa região, Nordeste.
1: Mudaram teu nome, né?
3: Isso, eu conheço...
1: Caruaru.
3: Eu conheço como migal de milho. E você, Chato Brito, como que você conhece, Chato Brito?
1: Migal de milho da vovó. Ei, mamãe, lá da fazenda, pro lado de Puranhê. Mamãe botava uns milhozinhos lá. Aí, não tinha muitas condições na época. Aí furava. A lata de. Você lembra, não sei, de sua época também? De lata biscoito. De óleo. Sim. Pegava o prego, furava e fazia ralo. Aí mamãe pegava o milho. Checo. Aí.
3: Tipo ralava.
1: Ralava o milho. Aí. É. Não tinha peneira. Aí mamãe, vovozinho. Lá de Buranhê. Fazia pomonha. Aí não tem um pano de prato. Não tinha condições de comprar uma peneira. Usava era o fundo da caçola mesmo. Coava o milho e tirava os pedaços.
3: Certo.
1: Agora vamos pra receita, né? Gente, pra uns curau de milho verde. Pra mim é migal de milho verde. Pra uns que fala que foi pra São Paulo, passou uma semana, já voltou falando caruru, cururau, esse diabo aí. Os ingredientes que eu vou passar, serve 15 poções. Você vai aí em quem vende milho, você escolhe 5 espigas de milho, pode ser duras mesmo, não é? 1 litro de leite. Um leite, se for da vaca mesmo assim, é melhor esse. Não vai com aquele com formol, não. Que é melhor o natural com água, tá bom?
3: Ótimo.
1: Isso. Aí depois, você pega 1,5 xícaras de açúcar e 1 pitadinha de sal. Pra dar uma quebradinha. Aí você vai precisar desses utensílios, que é o liquidificador, panela, espátula, peneira, uma travessa de frito. Agora vamos pro modo de preparo.
3: Boa. Chama os animais.
1: Hoje, como é tudo rapidinho, não era igual antigamente. Pode ir no liquidificador, no processador. Dura apenas 20 minutinhos. Bata o milho com leite no liquidificador por 3 minutinhos. Passa a mistura em uma peneira bem fina ou no pão de prato. Mas de bozinho. Aí pega a colherzinha e faz. Aí coloco na panela junto com açúcar e uma pitadinha de sal. É, eu ligo fogo também, né? Vai ter fogo. Aí mexe até começar a engrossar. Aí vai mexendo. Aí dá uma engrossadinha. Aí deixa cozinhar por cerca de 10 minutinhos em fogo baixo. Ah, demais queima, né? Queima igual alci, queima. Aí depois você coloca aqueles fala refratário pra não dar uma forma mesmo. Bota na forma. Se preferir, acrescente canela em pó por cima. Joga um pouquinho, canela em pau. Tem gente que gosta do cravinho também. Aí depois você deixa na geladeira. E sirva aí pra quem tu quiser. Esse é o mingau de mi. Os bestolados é curado.
3: Chato Brito, não pode falar assim com o nosso querido ouvinte, que é o Lázaro Fernando, Fernando Lázaro.
1: E vem aí, mais uma feira, café no curau.
3: E próxima quarta-feira, o nosso Chato Brito estará de volta, fazendo todas as informações básicas e necessárias no quadro aqui do nosso programa Descontrolados.
1: E vamos passar mais uma receita de pomonha. Pomonha na época de São João, óculos junina, uma pomonhona.
3: Eita!
1: É uma pomonha de Tereza.
3: Obrigado, Chato Brito.
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3: Meu Deus do céu, Chato Brito sempre, né, bebê? E falar nisso, o Chato Brito ganhou uma fã que é a Andrea Santos. Agradeceu, obrigada pela informação, viu? Eu acho que já saiu, já deixou só a bota, só o cheiro e das bostas de boi, né, bebê? Um abraço pra você. E o próximo, quarta-feira, ele estará de volta trazendo todas as informações do campo do nosso Descontrolados.
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0: coisa maravilhosa. Vamos mandar besitos, besitos, besitos pra onde, quando, quem, bebê?
1: Ah, um besito, não posso esquecer, do pessoal lá de Buranhê, São João do Sul. Obrigado pelo carinho. Monte Pascoal, Montinho também, né? Salve!
0: Claro. Boa, Michaela Joy. Boa, Michaela Joy. E é claro, também nós temos a musiquinha pra incentivar a seleção brasileira.
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0: Muito bem, Michaela Joy. E nesse mesmo tema, nessa mesma pegada, temos a nossa enquete para vocês interagirem conosco pelo 30310099. Qual o tema de hoje, Michaela Joy?
1: Hoje queremos saber. Nós queremos, nós acreditamos. Vai, Brasil! Você acredita? Conta pra gente.
0: Gostei dessa. O nosso técnico Lazzarone, ele gosta de futebol, ele entende, além de ser um excelente instrumentista, ele também é professor de canto, ele também é professor doutorado em segmentos... principalmente da cultura, né, Michaela Joy? E quando ele é mais magrinho, sequinho, ele jogava junto com o nosso Bruno Portela, lá em Teixeira de Freitas.
1: Era um troca-troca os dois,
0: sim,
1: né?
0: Sim, era bola pra lá, bola pra cá. E nós gostaríamos muito, Lazzarone, a sua opinião também aqui do nosso Emboquete. Conta pra nós, 30310099, né, Michaela Joy?
1: Uhum.
0: Muito bem. 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
0: Cuidando de quem você ama com respeito, dignidade e acolhimento, Michaela Joy. 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
0: Muito bom, JQuest, boa tarde.

0: que sazão gostoso da Jessie J com Califórnia, pra deixar mais uma super sequência aqui do nosso Descontrolados. Também tocamos aí Jota Quest, que na época era J Quest, e essa música foi uma revolução daquela época com a música Onifusfobia, Onibusfobia. Obrigado, obrigado, Paulo. Tem mais informações pra gente, Paulo, no setor de jornalismo aqui do nosso Descontrolados. Obrigado, Paulo. Primeira onda de frio de inverno, já estamos sentindo na pele aqui no nosso Brasil. Informa a hora certa pra gente, Paulinha, por gentileza, aqui no nosso Descontrolados. Por favor, gatinha.
1: 3h37.
0: Obrigado, gatinha, pelas suas informações. Uma forte massa de ar polar deve provocar, que já está provocando, uma grande onda de frio em 2026 aqui no nosso Brasil, com uma queda acentuada nas temperaturas de diversas regiões do Brasil. Segundo a previsão do Climatempo, o resfriamento já começamos a sentir desde o dia 22 de junho, inicialmente no sul do país, avançando depois para áreas de sudeste, centro-oeste e até da região norte e nordeste. O fenômeno também causa friagem intensa no Acre, Rondônia, sul do Amazonas, marcando a primeira incursão polar e grande abrangência em destaque. E oficialmente, esse momento de inverno iniciou no dia 21 de junho. E já estamos sentindo aí, nas noites, nas madrugadas, adentro, uma sensação gostosa. Mais notícia, Paulo? Obrigado, Paulinho. A comida do brasileiro fica mais cara. A tradicional picanha sobe 10% em 12 meses no atual governo do país. Assuntos para Lázaro, que gosta de uma picanha, né? Lázaro, por favor. O preço da picanha subiu cerca de 10% nos últimos 12 meses, conforme dados do IBGE e da CPEA, refletindo a pressão inflacionária sobre um dos cortes mais consumidos pelos brasileiros. O aumento impulsionado pelos fatores como alta do boi vivo, exportações elevadas e custos de produção, tem pesado no orçamento das famílias, especialmente em grandes centros urbanos, onde o quilo já ultrapassa valores significativos. Analistas devem que, apesar das influências globais, a persistência da inflação de alimentos durante o atual governo tem sido um dos pontos mais criticados pela oposição, simbolizando os desafios econômicos enfrentados pelo consumidor. Muito bem! Por essas informações bem frescas. E é claro, a gente segue por aqui também, mandando aquele abraço todo especial para os nossos queridíssimos amigos que estão aí com seus veículos passando pelas nossas BRs. Uma ótima tarde para todos os caminhoneiros, carreteiros, todos os profissionais da estrada, sempre aí dando essa carona bacana, legal conosco. 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

0: Marcela Joy, te amo pra sempre, te amo demais. Kid Abelha, antigamente você falava Kid Abelha, os abóboras selvagens. E eles estão aí super felizes porque estão de volta aí na turnê pra arrecadar uma grana,
1: é,
0: né?
1: É que tô dizendo, vamos voltar pra despedir de novo, né? Cadê KLB sumiu? Sandy Júnior sumiu.
0: Desse modelo, Micaela Joy, é desse modelo. Sim, temos o nosso digníssimo ouvinte de sempre. Graças a Deus, graças a Deus, graças a Deus, né, bebê?
1: Presidente!
0: Boa tarde, presidente.
2: Boa tarde, boa tarde, boa tarde, chato, Brito. Tava te ouvindo agora de tarde, eu cheguei agora, velho. Rapaz, ele vai te pegar, velho. Desse jeito aí. Esse chato Brito aí tá botando focando.
1: É que quando ele tá muito ocupado, né? Pra feira Café Rural, aí o da Rural está narrando, né?
0: Nossa, ó, bateu certinho, bebê. Muito bom. Agora são 3 horas e 53 minutos.
1: Hora de partir.
0: Claro. Bora embora?
1: Gente, obrigado pela companhia. Amanhã, quinta-feira, estaremos de volta nos 99.7 FM do seu rádio. Vem ser feliz com a gente. Beijo, beijo com queijo e até lá!
0: Até lá! Muito obrigado pela atenção, pelo carinho. Segunda parte de Rapidinhas Informações. Vocês ficarão sabendo tudo a partir de agora. Mais um bloquinho de informações. Beijos e abraços!
3: 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Alerta! Álcool agora é oficialmente reconhecido como causador de câncer, igual ao cigarro e ao amianto. 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Só um pouquinho não faz mal. Será mesmo? A ciência é clara. O álcool é classificado como cancerígeno do grupo 1 pela IARC, no mesmo nível do cigarro e do amianto. Isso significa que já existe comprovação direta que ele causa câncer em humanos. E não é algo distante da realidade. Em 2020, mais de 741 mil casos de câncer no mundo foram associados ao consumo de álcool. Agora vem a parte que quase ninguém te conta. Não precisa exagerar para aumentar o risco. Mesmo pequenas quantidades, como menos de um drink por semana, já estão associados ao aumento no risco, principalmente para câncer de mama, fígado, intestino e esôfago. Quando você bebe, seu corpo transforma o álcool em acetaldeído, uma substância tóxica que agride o DNA das suas células. Esse processo favorece mutações, inflamação e cria um ambiente perfeito para desenvolvimento de tumores. Ou seja, não existe consumo 100% seguro. Nem vinho do bem, nem cervejinha do fim de semana, nem drink só social. Quanto mais frequente, maior o risco. Simples assim. A pergunta é, vale a pena continuar ignorando isso? 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

0: Mari Fernandes, uma salva de palmas, galera. Mari.
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0: Luciano Venu.
1: Obrigado, gente.
2: Obrigado, gente. Coisa linda.
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0: Direto dos estúdios da Empresa Brasil de Comunicação, em Brasília, vem aí a Voz do Brasil.
1: Em Brasília, 19 horas.
0: Está no ar a Voz do Brasil. As notícias do governo federal que movimentaram o país no dia de hoje.
2: Olá, boa noite.
1: Boa noite para você que nos acompanha em todo o país.
2: Quarta-feira, 24 de junho de 2026.
1: Vamos ao destaque do dia, emprego.
2: Dados do Ministério do Trabalho apontam que em fevereiro o Brasil ultrapassou a marca de 62 milhões de empregos formais ativos.
1: O número representa mais de 2 milhões de postos de trabalho com carteira assinada a mais que no mesmo mês do ano passado.
2: Participação feminina no mercado de trabalho cresceu 4,74%. Pablo Mundim.
3: Entre os jovens de 18 a 24 anos, o aumento foi ainda mais expressivo, quase 19% em relação ao mesmo mês do ano anterior.
1: E ainda, recorde no turismo doméstico.
2: De janeiro a maio desse ano, o número de passageiros voando dentro do país chegou a 42 milhões, um recorde. Graziela Mendonça.
4: O número de passageiros internacionais voando no Brasil também aumentou no período de janeiro a maio. Foram 12 milhões e 800 mil estrangeiros viajando aqui no país, 10% a mais que o registrado no mesmo período do ano passado.
1: Você vai ouvir também saúde.
2: O programa Agora Tem Especialistas vai levar atendimento médico a indígenas em comunidades de difícil acesso.
1: E profissionais do SUS vão ensinar pais e cuidadores a estimularem o desenvolvimento de crianças de até 6 anos. Cleide Lopes.
5: A ideia é fortalecer o vínculo familiar, contribuindo assim para o desenvolvimento saudável das crianças.
2: Hoje, na apresentação da Voz do Brasil, Mariana Jungmann e Luciano Seixas.
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2: O mercado de trabalho brasileiro continua em expansão.
1: Em fevereiro, o crescimento foi de 3,6% em relação ao mesmo mês de 2025.
2: Os dados revelam ainda um crescimento na participação feminina. Mais da metade das vagas criadas no mês foram ocupadas por mulheres.
1: Os números são da RAIS, a Relação Anual de Informações Sociais do Ministério do Trabalho e Emprego, que agora passa a ser divulgada mensalmente.
2: Os dados complementam as informações do Cadastro Geral de Empregados e Desempregados, o CAGED.
3: O mercado de trabalho brasileiro segue em expansão. Dados divulgados nesta quarta-feira da Relação Anual de Informações Sociais, a RAIS mensalizada, que complementam as informações do novo CAGED, mostram crescimento na geração de empregos. O país alcançou em fevereiro deste ano a marca de 62 milhões e 200 mil vínculos formais ativos entre trabalhadores da iniciativa privada e do serviço público. O número representa crescimento de 2 milhões e 170 mil empregos formais na comparação com fevereiro do ano passado. O avanço foi registrado em todas as regiões do país, com destaque para o Norte e o Nordeste. Os dados também mostram o crescimento da participação feminina no mercado formal, que chegou a quase 29 milhões de vínculos, como destaca o ministro do Trabalho e Emprego, Luiz Marinho.
6: Ampliando a parcela de mulheres do mercado formal, ou seja, enquanto cresceu mulher 1.290.000, homens cresceu 879 mil novos vínculos, um crescimento de 2,7 para homens, 4,7 para mulheres.

0: As mulheres vêm ocupando mais no mercado de trabalho. Mas ainda há espaço aqui para crescer. Aumento de creche, por exemplo, os municípios favorece para que as mulheres ocupem mais posições no mercado de trabalho.
1: Entre os jovens de 18 a 24 anos, o aumento foi ainda mais expressivo, quase 19% em relação ao mesmo mês do ano anterior. Os números também apontam avanço na inclusão de diferentes grupos sociais. Os maiores crescimentos proporcionais foram registrados entre trabalhadores indígenas, pretos e pardos, demonstrando uma ampliação do acesso ao emprego formal no país. Reportagem Pablo Mundim.
2: O brasileiro está viajando mais pelo país.
3: Pela primeira vez na história, o número de passageiros domésticos passou de 42 milhões, um recorde.
2: O turismo de negócios também está crescendo e teve faturamento histórico de 6 bilhões de reais.
4: A analista corporativa Verônica Brito mora em Brasília e costuma viajar bastante pelo Brasil. Do ano passado para cá, já foram 9 viagens para diferentes roteiros, mas ela tem um destino preferido.
5: Eu costumo viajar mais pelo Nordeste. Minha preferência é pelas praias, e para mim as praias do Nordeste são as melhores. A comida, a receptividade, as pessoas do Nordeste são calorosas, né?
4: E como Verônica, cada vez mais brasileiros decidem viajar dentro do país. Foram 42 milhões de passageiros voando de norte a sul entre janeiro e maio deste ano. Um recorde no volume de passageiros domésticos, segundo o Ministério do Turismo. O número é 6% maior que os 39 milhões e 800 mil passageiros registrados no mesmo período do ano passado. Analisando somente o mês de maio, o volume também foi recorde, com 8 milhões e 300 mil passageiros domésticos, a maior movimentação para o mês da série histórica. O ministro do Turismo, Gustavo Feliciano, disse que os bons resultados do setor têm movimentado a economia do país.
6: Estamos registrando recordes atrás de recordes. Graças ao desenvolvimento do Brasil e às políticas adotadas pelo governo federal, estamos conseguindo manter os bons resultados. Isso tudo reflete na geração de emprego e renda para a população. Estamos com o maior saldo de empregos da história no setor do turismo, com mais de 2,4 milhões de empregos com carteira assinada. Continuaremos trabalhando para promover ainda mais o turismo interno e também a atração de turistas estrangeiros, gerando dignidade para a nossa população.
4: O número de passageiros internacionais voando no Brasil também aumentou no período de janeiro a maio. Foram 12 milhões e 800 mil estrangeiros viajando aqui no país, 10% a mais que o registrado no mesmo período do ano passado. Outro resultado positivo foi observado no turismo corporativo, que envolve eventos empresariais e negócios. Entre janeiro e maio, o faturamento nesse segmento foi recorde, 6 bilhões de reais, maior valor da série histórica iniciada em 2022. Reportagem Graziela Mendonça.
3: Um novo aporte de 140 bilhões de reais foi anunciado esta semana para a Nova Indústria Brasil, a política de modernização industrial do governo federal.
2: Os recursos vão ser direcionados para as 6 missões que fazem parte dessa política. São elas: agroindústria, saúde, infraestrutura, transformação digital, bioeconomia e tecnologias para soberania e defesa nacionais.
3: Lançada em 2024, a NIB tem como objetivo impulsionar a indústria nacional até 2033. A partir da modernização do parque industrial e da adaptação às novas tecnologias.
2: A NIB também tem como meta aumentar a exportação de produtos brasileiros utilizando práticas de produção sustentáveis e menos poluentes.
3: Hoje, durante o programa Bom Dia Ministro, o titular do Ministério do Desenvolvimento, Indústria, Comércio e Serviços, Márcio Elias Rosa, afirmou que o investimento no setor contribui para o desenvolvimento social do país.
7: Quer promover, desde inovação, sobretudo inovação, a incorporação de novas tecnologias, promover a transição digital, né, para que nós tenhamos a chamada indústria 4.0, como também aumentar a nossa capacidade exportadora, para que o Brasil possa estar na cena internacional, não apenas com commodities, o que é muito bom e funciona muito bem, mas também com produtos com valor agregado. Não há desenvolvimento social se não tiver desenvolvimento econômico. É preciso que um esteja ligado ao outro.
2: E ainda falando de desenvolvimento, taxistas e motoristas de aplicativos que tiveram o cadastro aprovado pelo programa Move Brasil já podem procurar as concessionárias de automóveis indicadas para financiar novos veículos.
3: A linha de crédito de até 30 bilhões de reais é voltada para a renovação da frota desses profissionais.
2: O Move Brasil garante juros mais baixos, prazo de financiamento de até 72 meses e mais 6 meses de carência.
3: E abrange também compra de equipamentos de segurança, no caso das mulheres.
2: Podem participar profissionais com pelo menos 12 meses de atuação que tenham realizado, no mínimo, 100 corridas e também taxistas registrados.
3: Os interessados em aderir ao programa podem realizar o cadastro na página gov.br/movebrasil.
2: Saúde para a população indígena.
3: O programa agora tem especialistas do Ministério da Saúde e espera realizar mais de 13 mil atendimentos até o fim de junho em territórios do Ceará, Pernambuco, Amapá e Pará.
2: A iniciativa leva consultas, exames e cirurgias para áreas de difícil acesso, garantindo assistência médica diretamente para as comunidades.
3: Somente nos mutirões oftalmológicos, a expectativa é realizar cerca de 1.600 consultas especializadas, 8 mil exames e mais de 340 cirurgias.
8: A indígena Creuza Nunes, do Amapá, aprovou o atendimento oferecido pelos profissionais do Sistema Único de Saúde no mutirão realizado na comunidade.
9: Gostei muito que eles vieram, eles fizeram todas as consultas, conversaram bem com a gente. Todos os indígenas que queriam fazer consulta, ultrassom, todo tipo de exames fizeram aqui.
8: Até o final de junho, indígenas de territórios localizados no Ceará, Pernambuco, Amapá e Pará vão receber cuidados médicos por meio do programa Agora Tem Especialistas. A expectativa é de que sejam realizados mais de 13 mil atendimentos, entre consultas, exames e procedimentos. A secretária de Saúde Indígena do Ministério da Saúde, Lucinha Tremembé, destacou os serviços oferecidos.
10: Nossa meta é superar 15 mil procedimentos, ofertando consultas, exames, avaliações cirúrgicas e procedimentos especializados. Também estamos levando equipes especializadas para regiões de difícil acesso, incluindo a terra indígena Tumucumac e a terra indígena Zoé.
8: A enfermeira Raquel Lira Pinheiro, coordenadora da Casa de Apoio à Saúde Indígena do Amapá, afirma que ficou surpresa com a procura por atendimentos durante o mutirão.
11: Nunca tivemos uma ação com tanta procura, né, com tanto número de atendimentos e com tantas altas, né, dos indígenas para seus territórios. No segundo dia, nós já tivemos um número muito elevado, com esses indígenas voltando para o seu território, com essas demandas reprimidas sanadas.
8: Desde o início da estratégia, em agosto de 2025, já foram realizados 14 mutirões em diferentes regiões do país, contemplando territórios do Alto Rio Solimões, Médio Rio Solimões, Vale do Javari, Chavante, Yanomami e Ecauana, Alto Rio Negro, Guamá Tocantins, Altamira e Rio Tapajós. Em 2025, foram registrados mais de 9.500 procedimentos especializados. Em 2026, o número já ultrapassa 17 mil atendimentos, entre consultas, exames e procedimentos. Reportagem Luana Karen.
2: E pais e responsáveis por crianças de até 4 anos devem ficar atentos ao calendário de vacinação.
3: O Ministério da Saúde incluiu hoje uma segunda dose de reforço contra a poliomielite para ampliar a proteção contra a paralisia infantil.
2: A segunda dose é recomendada para crianças que já completaram o esquema primário e receberam o primeiro reforço.
3: Com a atualização, o esquema completo passa a ter 5 doses. A vacina está disponível gratuitamente em todas as unidades básicas de saúde do país.
2: O Brasil não registra casos do vírus desde 1989. Com o reforço, o Ministério da Saúde espera prolongar o tempo de imunidade e garantir a erradicação da doença.
3: Para mais informações, acesse saúde.gov.br ou procure a unidade de saúde mais próxima.
2: E para estimular ainda mais o desenvolvimento saudável das crianças, profissionais do SUS estão recebendo uma capacitação especial.
3: Eles estão sendo formados para ensinar os pais e responsáveis a estimular os filhos na primeira infância.
2: A ideia é que eles estejam aptos a oferecer orientações sobre brincadeiras, jogos e estímulos que ajudem a fortalecer o vínculo familiar.
12: Mais de 2.500 profissionais do Sistema Único de Saúde já estão preparados para apoiar o desenvolvimento infantil na atenção primária. Eles foram capacitados na abordagem Cuidados para o Desenvolvimento da Criança, que tem como meta habilitar os profissionais a desenvolver atividades com cuidadores para fortalecer o vínculo com crianças e, assim, promover o desenvolvimento nos primeiros anos de vida. A enfermeira Sheila Los Vernest foi uma das profissionais capacitadas. Ela trabalha em uma unidade básica de saúde em Ponta Grossa, no Rio Grande do Sul. Ela fala sobre como essa capacitação tem ajudado no atendimento mais humanizado às crianças.
13: Eu consigo sim ver pelos meus atendimentos antes do curso e depois do curso, como eu consegui dar muito mais informação, e parece que até o vínculo com essas mães melhoraram muito, sim. Eu sempre procurei ser mais acolhedora, assim, tudo, mas acho que algumas ideias, incentivar mais essas mães, assim, era meio muito técnico. E depois, assim, no curso, assim, me abriu um leque de mais possibilidades, de ideias, situações simples, como ensinar a brincar com a criança, incentivar a brincar, como isso ajuda no desenvolvimento dessa criança, né, no futuro.
12: O curso qualifica profissionais de saúde que atuam no cuidado às crianças e famílias. A formação habilita equipes das unidades básicas de saúde para orientar famílias sobre brincadeiras e estímulos às crianças nos primeiros anos de vida. A ideia é fortalecer o vínculo familiar, contribuindo assim para o desenvolvimento saudável das crianças. Como explica a coordenadora geral de atenção à saúde das crianças, adolescentes e jovens do Ministério da Saúde, Sônia Venâncio.
14: A gente sabe que o desenvolvimento, ele é fortemente influenciado por essas interações nos primeiros anos de vida. Essas interações, elas são responsáveis pelo desenvolvimento do cérebro, pelo estabelecimento das sinapses, né, no cérebro. E quanto mais, então, né, o cuidador pratica atividades muito simples, como, por exemplo, conversar com a criança, cantar, contar histórias, brincar, todas essas atividades, né, têm um papel fundamental no desenvolvimento dessas habilidades, do desenvolvimento infantil.
12: O curso Cuidados para o Desenvolvimento da Criança na Atenção Primária à Saúde é de graça e está disponível para profissionais do SUS, como médicos, enfermeiros, psicólogos e fisioterapeutas. A capacitação é oferecida na modalidade online, com carga horária de 30 horas, e está disponível no site unasus.gov.br. Reportagem Cleide Lopes.
3: O ministro da Saúde, Alexandre Padilha, inaugurou hoje em Cubatão, São Paulo, a 10ª unidade móvel de saúde do programa Agora Tem Especialistas, Caminhoneiro e Caminhoneira.
2: A iniciativa leva serviços do SUS diretamente a pontos de parada e descanso nas estradas.
3: A estrutura oferece consultas médicas e de enfermagem, vacinação, testes rápidos, exames laboratoriais básicos, eletrocardiograma e teleconsultas.
2: O ministro Alexandre Padilha destacou que as unidades móveis de saúde como esta ajudam os caminhoneiros a fazerem um acompanhamento de saúde que eles não costumam fazer em suas cidades de origem.
15: A gente tem quase 400 mil caminhoneiros cadastrados nas unidades básicas de saúde de origem pelas equipes de saúde da família, mas de cada 10, 4 nunca sequer foram uma vez nas unidades básicas de saúde de origem. Então a gente está aproveitando que no meio do trabalho, nesse momento de descanso, faz a vacinação, faz os exames, e está vendo muita gente que estava com a medicação incorreta, então ajusta a medicação para doenças crônicas, como hipertensão, diabetes, problemas relacionados à obesidade, muitos problemas no campo da saúde mental.
3: Na tarde de hoje, o ministro também lançou a Política Nacional de Atenção Integral à Saúde da População em Situação de Rua.
2: Ela também prevê a criação de unidades móveis de rua.
3: Serão 400 veículos que ampliarão a capacidade de atuação nas cidades e devem contemplar todas as equipes cofinanciadas pelo Ministério da Saúde.
2: 300 milhões de reais para estimular o desenvolvimento científico e a inovação no Brasil.
3: Está aberta mais uma chamada universal do CNPq, que tem o objetivo de apoiar pesquisas em todas as áreas do conhecimento.
2: As inscrições vão até 3 de agosto.
16: Na Universidade de Brasília, o professor Fábio Pitella lidera uma equipe de pesquisadores em busca de novas formas de tratamento contra o câncer. A pesquisa consiste em editar o genoma de células cancerígenas para bloquear o avanço da doença. O trabalho da equipe foi contemplado por um edital do CNPq de 2024, que destinou cerca de R$140 mil para a pesquisa. O professor explica que o dinheiro é essencial para a continuidade do trabalho.
17: As pesquisas são relativamente caras, nós usamos insumos que não são tão triviais, então sem o fomento do CNPq é praticamente impossível a gente conduzir uma pesquisa dentro de uma instituição pública. O edital universal, ele nos ajuda a manter o laboratório funcionando, mas também a formar pessoas e capacitar recursos humanos, né?
16: Agora, em 2026, uma nova chance está disponível para pesquisadores que buscam apoio financeiro para seus trabalhos. A chamada universal deste ano vai investir R$300 milhões em inovação científica. Este é o terceiro edital lançado nos últimos 4 anos. De acordo com o presidente do CNPq, Conselho Nacional de Desenvolvimento Científico e Tecnológico, Olival Freire, a iniciativa garante previsibilidade para as pesquisas.
0: Elas têm que ser como desfile de escola de samba, jogo de Copa do Mundo. Você tem que saber que ela vai acontecer em qual época do ano. Porque a ciência é uma atividade que depende de previsibilidade. Você tem que preparar projetos de pesquisa, você tem que mobilizar colegas, mobilizar alunos.
16: A chamada é dividida em 3 grupos. Faixa A, voltada para jovens doutores com projetos de até 24 meses. Faixa B, destinada a pesquisadores com vínculo formal na instituição de pesquisa e projetos de até 36 meses. E faixa C, que compreende pesquisadores mais experientes, com equipes maiores e cooperação entre instituições. Pelo menos R$90 milhões serão destinados para fomentar projetos desenvolvidos nas regiões Norte, Nordeste ou Centro-Oeste. As inscrições vão até 3 de agosto e o edital completo está disponível em gov.br/CNPq. Reportagem Graziele Bezerra.
3: Também esta semana foram anunciados outros R$300 milhões pelo Ministério da Ciência, Tecnologia e Inovação para iniciativas de popularização da ciência no país.
2: Nesse caso, os recursos serão destinados a apoiar projetos como Olimpíadas Científicas, Feiras de Ciências e programas de formação de jovens cientistas.
3: O programa também contempla investimentos em museus, centros de ciência, planetários e outras estruturas dedicadas à difusão do conhecimento científico.
2: A Prova Nacional Docente foi criada pelo Ministério da Educação para apoiar a seleção de professores da educação básica pública em todo o país.
3: Ela testa se os candidatos possuem as competências essenciais para a docência.
2: Os resultados de cada exame têm validade de 3 anos e podem ser utilizados em múltiplos processos seletivos ao longo desse período.
3: Além disso, a prova também corresponde à avaliação teórica do ENADE, o Exame Nacional de Desempenho de Estudantes para os cursos de licenciatura.
2: No ano passado, mais de 500 mil professores alcançaram o padrão de proficiência na prova. E esse ano, as inscrições para ela já estão abertas.
18: O Ministério da Educação abriu as inscrições para a Prova Nacional Docente, a PND. Os professores interessados têm até o dia 3 de julho para se inscrever no exame por meio do endereço pnd.inep.gov.br. Os participantes que tiveram o pedido de isenção da taxa de inscrição aprovado devem acompanhar as próximas etapas do cronograma e efetivar a inscrição dentro do prazo estabelecido. Já aqueles que tiveram a solicitação negada precisam pagar a taxa de R$ 85. A PND vai ser aplicada no dia 20 de setembro. O resultado final está previsto para ser divulgado no dia 15 de dezembro. O ministro da Educação, Leonardo Leonardo Barchini, destacou que a prova é uma grande oportunidade para os professores do país.
19: Mais de 2 mil redes vão utilizar a sua nota. A nota da prova que você faz hoje vale para os 3 anos seguintes. No ano passado, mais de 10 mil professores ingressaram, ou na rede estadual, ou na rede municipal, com a nota da PND.
18: A Prova Nacional Docente faz parte do programa Mais Professores para o Brasil, que reúne ações de reconhecimento e qualificação do magistério da educação básica e de incentivo à docência no país. Neste ano, a PND registrou adesão de 2.031 entes federativos. O número representa a participação de 96% das capitais e de 85% dos estados brasileiros, um crescimento superior a 30% em relação a 2025. Para mais informações, acesse as redes sociais do Ministério da Educação ou portalgov.br/MEC. Reportagem Júlio César de Oliveira.
3: E essas foram as notícias do Governo do Brasil.
2: Uma realização da Secretaria de Comunicação Social da Presidência da República.
3: Com produção da empresa Brasil de Comunicação.
2: Fique agora com o Minuto do TCU. Em seguida, as notícias do Poder Judiciário e do Congresso Nacional. Boa noite.
3: Boa noite para você. Até amanhã.
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22: O Tribunal de Contas da União avaliou o Compromisso Nacional Criança Alfabetizada, programa do governo federal voltado a garantir a alfabetização de todas as crianças até o segundo ano do ensino fundamental. A auditoria teve foco na formação continuada de professores, coordenadores pedagógicos, diretores e outros profissionais da educação. O programa prevê apoio técnico e financeiro a estados e municípios, além do acompanhamento dos resultados. A fiscalização apontou avanços na política, mas identificou desafios que podem comprometer o alcance das metas. Um exemplo é a dificuldade de coordenação entre estados e municípios. O tribunal também destacou que o monitoramento das ações é frágil e determinou ao Ministério da Educação que crie plano de ação para corrigir os erros. Saiba mais em tcu.gov.br.
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24: STF valida a criação de feriado de Corpus Christi no estado do Rio de Janeiro.
25: CNJ aprova novas regras para o sepultamento de corpos não identificados e para a emissão das certidões de óbito.
24: Empresa de segurança deve incluir todos os cargos no cálculo de cota de aprendiz.
25: Boa noite, eu sou Marcela Luiz.
24: E eu sou Walter Lima.
25: Supremo Tribunal Federal mantém validade de lei do Rio de Janeiro que transformou o dia de Corpus Christi em feriado estadual.
24: A decisão unânime foi tomada em sessão plenária virtual. Marcelo Della Libera.
26: A ação foi apresentada pela Confederação Nacional do Comércio de Bens, Serviços e Turismo, a CNC, que alegava invasão da competência privativa da União para legislar sobre direito do trabalho. Mas a relatora do caso no Supremo Tribunal Federal, ministra Carmen Lúcia, entendeu que a lei estadual questionada protege um patrimônio cultural e material, sendo de competência legislativa concorrente da União, dos estados e dos municípios, conforme prevê a Constituição Federal. Ainda segundo a ministra, o processo destaca que a celebração de Corpus Christi, em diversos municípios fluminenses, assume característica de festividade popular, com eventos musicais, feiras e atividades que movimentam significativamente a economia local e o turismo.
25: Conselho Nacional de Justiça aprova novas regras para o sepultamento de corpos não identificados e para a emissão das certidões de óbito.
24: A medida fortalece a busca por desaparecidos e evita a perda de informações importantes para as famílias. Judite Aragão.
27: Pela resolução, o enterro e o registro de óbito só poderão ser autorizados após a apresentação de um laudo da Polícia Científica que comprove a coleta de dados biométricos e biológicos necessários para uma futura identificação. A norma também prevê a integração de informações entre os cadastros nacionais de corpos não identificados e de pessoas desaparecidas.
25: STJ admite recurso extraordinário sobre relativização da vulnerabilidade de vítima de estupro menor de 14 anos de idade.
24: O pedido de admissibilidade foi feito pelo Ministério Público de Santa Catarina.
1: Fátima Uchoa.
4: Um acórdão da sexta turma do STJ, questionado pelo MP, considerou por maioria dos votos que o relacionamento amoroso entre o réu e a vítima e o aval dos responsáveis por ela afastariam de forma excepcional a aplicação da súmula 593 do STJ e da previsão legal sobre estupro de vulnerável. O ministro Luiz Felipe Salomão lembrou que o STF tem jurisprudência pacífica no mesmo sentido do entendimento firmado pelo STJ, reconhecendo que é absoluta a presunção de violência nos crimes de estupro contra menor de 14 anos, sendo irrelevante o eventual consentimento da vítima. Para Salomão, ficou nítida a divergência do acórdão. Assim, admitiu o recurso extraordinário e determinou a remessa dos autos à Suprema Corte.
25: O número de vagas de aprendiz deve considerar todos os cargos de uma empresa.
1: A CLT determina um número equivalente a 5% dos postos de trabalho. Marla Lacerda.
5: Uma empresa de segurança foi condenada a pagar uma indenização de R$50 mil porque excluiu o cargo de vigilante do cálculo de vagas para aprendizes. A seguradora possuía mais de 2.700 empregados e apenas 4 aprendizes. Para os ministros do TST, o fato da atividade de vigilante ser considerada de risco, exigir idade mínima de 21 anos e porte de arma, não dispensa a inclusão do posto de trabalho nos cálculos para definir a cota. Isso porque a função também exige período de experiência para conseguir vaga no mercado de trabalho.
25: Justiça condena mais 6 envolvidos em esquema de tráfico internacional de drogas no Porto de Salvador, na Bahia.
1: A ação foi proposta pelo Ministério Público Federal. Vanessa Pereira.
6: Segundo a denúncia, o grupo criminoso inseria cocaína em containers de cargas lícitas com destino à Europa, especialmente para a Holanda, Bélgica e Espanha, utilizando a estrutura portuária de Salvador, na Bahia. Os réus foram condenados pelos crimes de tráfico internacional de drogas, organização criminosa, associação para o tráfico, lavagem de dinheiro e falsificação de documento público.
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25: Uma boa noite.
1: E até amanhã.
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9: Eu sou Paula Groba.
10: E eu sou Humberto Pinheiro.
9: E estes são os destaques de hoje do Jornal do Senado, que começa agora.
10: A ação policial poderá ser mais rápida em casos de abuso infantil na internet.
9: Avança projeto que garante no SUS exames para detectar risco hereditário de câncer de mama.
10: Senador comemora a decisão do STF que derruba idade mínima na aposentadoria especial.
9: Boa noite.
10: Boa noite.
9: Na internet, um crime pode acontecer em segundos. Para acelerar o resgate de vítimas e a identificação de criminosos, avançou no Senado um projeto que autoriza a chamada ronda virtual.
10: A ideia é agilizar o acesso da polícia a dados de suspeitos na internet sem a necessidade de autorização judicial em situações de urgência. O repórter Bruno Lourenço traz os detalhes.
11: O projeto de lei legaliza expressamente a chamada ronda virtual, varredura policial automatizada em ambientes digitais para coletar arquivos de abuso. Outra inovação é que em casos de transmissão ao vivo, o risco iminente à vida da vítima, as autoridades policiais poderão requisitar dados cadastrais e de conexão diretamente aos provedores de internet e aplicativos, sem a necessidade de esperar por uma ordem judicial prévia, como explicou a relatora, senadora Damares Alves, do Republicanos do Distrito Federal.
28: Nós vamos dar com esse projeto poder aos policiais de retirar imediatamente essa live do ar. Nós vamos dar poder com esse projeto que o agente policial, o delegado, imediatamente haja na hora de identificar uma imagem no mundo online de abuso de violência sexual contra criança e adolescente.
11: O projeto cria ainda o crime de simulação de abuso por meio de inteligência artificial, punindo de 3 a 5 anos de reclusão quem criar imagens ou deepfakes realistas usando o rosto ou a voz de menores.
9: A violência contra crianças e adolescentes segue sendo um dos maiores desafios do país. Só nos primeiros meses de 2026,
0: Mais de 115 mil denúncias foram registradas, a maioria dentro da própria casa das vítimas.
8: O tema foi debatido em audiência pública no Senado. Repórter Lana Dias.
12: Os participantes citaram desafios como orçamento insuficiente e dificuldade de acompanhamento da vítima após o crime. Para a presidente da comissão, senadora Damaris Alves, do Republicanos do Distrito Federal, o investimento em ações voltadas à proteção desse público é escasso.
13: Quando a gente pega o orçamento da União, a gente pega LDO dos estados e dos municípios e a gente procura a criança no orçamento de forma absoluta, a gente não encontra.
12: O Plano Nacional foi criado com o objetivo de desenvolver ações em eixos como prevenção, atendimento, responsabilização, mobilização social, estudos e pesquisas. A representante do Ministério dos Direitos Humanos e da Cidadania, Célia Carvalho Narras, explicou que o documento está em fase de revisão para abordar os diferentes contextos da infância no país. Mas além de atuar na prevenção, participantes ressaltaram a importância de promover acolhimento integral das vítimas depois das ocorrências.
0: E a violência contra mulheres trans acontece de forma tão frequente no cotidiano que muitas vezes deixa de ser reconhecida como violência.
8: Esse é um dos alertas de uma pesquisa do Instituto Data Senado, que pela primeira vez traz dados específicos sobre essa população. A reportagem é de Marcela Diniz.
14: A violência contra mulheres transgênero é cotidiana e acontece em casa, na rua, nos espaços privados e nos órgãos públicos. É o que mostra a edição de número 11 da Pesquisa Nacional de Violência contra a Mulher, do Instituto Data Senado e da empresa Nexus. Pela primeira vez desde 2005, o levantamento traz dados específicos sobre a experiência de trans e travestis. Muitas das 43 entrevistadas ao serem questionadas se sofriam violência, responderam a princípio que não. Mas as mesmas, quando perguntadas se já foram xingadas, mal atendidas ou hostilizadas pelo fato de serem quem são, aí a resposta era que sim, que sempre. O psicólogo do Data Senado, Rolf Hegger, comenta que esse resultado é preocupante porque aponta como agressões cotidianas acabam normalizadas no caso das mulheres trans.
15: Tem uma diferença entre o que a pessoa percebe como violência, que ela diz não, sofri violência, mas quando a gente mostra as situações de violência, ela diz que sim. Então, o que a gente levantou como hipótese para isso é que a violência que ela sofre são constantes, são em todos os lugares, e isso acaba sendo normalizado.
14: 40% das mulheres trans e travestis sofreram agressões verbais, 17% físicas e 12% violência sexual. Os dados da pesquisa passarão a fazer parte do Mapa Nacional da Violência de Gênero, plataforma interativa do Observatório da Mulher contra a Violência do Senado, desenvolvido em parceria com a organização Gênero e Número e com o Instituto Natura.
0: E avançou no Senado o projeto que garante às mulheres exames no SUS para detectar risco de câncer de mama hereditário.
8: Até 10% dos casos de câncer de mama são herdados da mãe, segundo a relatora da proposta, senadora Ivete da Silveira, do MDB de Santa Catarina. Repórter Márcio Maturana.
16: Está prevista, por exemplo, a análise do histórico familiar e a realização de exames genéticos específicos para identificar variantes associadas ao câncer hereditário. Até 10% dos casos de câncer de mama são herdados da mãe, segundo a relatora da proposta, a senadora Ivete da Silveira, do MDB de Santa Catarina. Ela diz que a proposta combate desigualdades sociais.
17: Evidências indicam que o acesso a testes genéticos e ao aconselhamento especializado permanece condicionado a fatores socioeconômicos, como renda e escolaridade, o que limita, sem efetivação, e aprofunda a inequidade.
16: O projeto, que já foi aprovado pela Câmara e agora segue para a votação da Comissão de Assuntos Sociais do Senado, também determina medidas para ampliar a oferta de exames preventivos e reduzir o tempo de espera. Além dos exames, o SUS deverá oferecer aconselhamento genético em unidades próprias, conveniadas ou contratadas.
0: O
9: senador Paulo Paim, do PT do Rio Grande do Sul, comemorou a decisão do STF que derrubou a idade mínima para aposentadoria especial em atividades insalubres. A corte considerou inconstitucional o dispositivo da reforma da Previdência de 2019, que fixava idades de 55, 58 e 60 anos, dependendo do tempo de exposição a agentes nocivos.
2: Paim afirma que a medida não é privilégio, mas uma forma de proteção à saúde dos trabalhadores.
9: Já a senadora Leila Barros, do PDT do Distrito Federal, destacou a expectativa positiva para a Copa do Mundo Feminina de 2027 no Brasil, afirmando que o torneio deve dar mais visibilidade ao esporte feminino e valorizar as atletas ainda frente a desafios e preconceitos.
2: Segundo ela, a competição também pode fortalecer o futebol feminino e incentivar outras modalidades praticadas por mulheres no país. O Mundial será entre 24 de junho e 25 de julho em Belo Horizonte, Brasília, Fortaleza, Porto Alegre, Recife, Rio de Janeiro, Salvador e São Paulo.
9: E por falar em Copa do Mundo, o esporte que mobiliza torcidas e une países também transforma vidas fora dos estádios. Praticado desde a infância, ele ajuda a prevenir doenças, melhora a qualidade de vida e contribui para manter crianças e jovens na escola.
2: Esses benefícios foram destacados em uma audiência pública da Comissão de Esporte do Senado. A reportagem é de Rodrigo Rezende.
3: A senadora Leila Barros, do PDT do Distrito Federal, presidente da comissão, afirmou que esse tema é fundamental para a melhora da qualidade de vida da população.
18: E quando falamos de esporte para toda a vida, falamos também de saúde pública. Estimular a atividade desde a infância até a terceira idade significa prevenir doenças, melhorar a qualidade de vida da população e contribuir para a sustentabilidade do sistema de saúde.
3: Stephanie Risk, doutora em cardiologia pela USP, mostrou pesquisas que apontam que a inatividade física é responsável por 9% de mortes prematuras em todo o mundo. Robson Aguiar, presidente da Confederação Brasileira do Desporto Escolar, ressaltou a importância do esporte no combate à evasão escolar.
19: 40% dos nossos alunos, eles repetem de ano, saem da escola por não ter algum incentivo. E o esporte faz exatamente o contrário. Você vai ver que mais de 80% permanece na escola devido ao esporte. Então, o esporte escolar é uma ferramenta fundamental para a educação.
3: O ministro do esporte, Paulo Henrique Cordeiro, destacou o papel social do esporte.
20: Porque o esporte é muito mais do que essa prática. O esporte é uma mudança fática de realidade socioeconômica. É uma mudança de vida.
3: De maneira geral, a OMS recomenda a prática para adultos de pelo menos 150 minutos semanais de atividades físicas. Para crianças e adolescentes, o ideal é a prática de 60 minutos de atividades por dia.
2: Com edição de Paula Groba e trabalhos técnicos de João Lira, o Jornal do Senado fica por aqui. Acompanhe agora as notícias da Câmara dos Deputados. Boa noite.
9: Boa noite e até amanhã.
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22: Comissão autoriza a venda fracionada de medicamentos pelas farmácias.
26: Avança a proposta que pune quem expuser crianças à violência doméstica.
22: Parlamentares aprovam inclusão de deficiências ocultas em documentos.
27: Boa noite. Projeto que institui documento com QR Code para identificar deficiências ocultas pode seguir para o Senado. A repórter Maria Neves tem os detalhes dessa nova identidade.
29: A Comissão de Constituição e Justiça da Câmara aprovou o projeto do deputado Capitão Alberto Neto, do PL do Amazonas, que institui a identificação civil nacional da pessoa com deficiência. O novo documento deverá adotar tecnologia de QR Code dinâmico com informações atualizadas sobre deficiências, inclusive as ocultas. Com a aprovação, o texto pode seguir para o Senado. De acordo com a proposta, o sistema permitirá que o beneficiário ou responsável atualize os dados sobre a condição de saúde da pessoa em tempo real. O objetivo da medida é garantir prioridade e segurança às pessoas com deficiência em atendimentos e situações de emergência. Na opinião da relatora na Comissão de Defesa dos Direitos das Pessoas com Deficiência, deputada Andréia Siqueira, do PSB do Pará, a utilização do QR Code dinâmico representa um instrumento eficaz para combater a invisibilidade social enfrentada por pessoas com deficiências ocultas.
1: Ao contrário de deficiências físicas evidentes, essas condições muitas das vezes não são reconhecidas ou compreendidas pela sociedade. Isso resulta em uma série de obstáculos no acesso ao direito e serviços. Em situações que exigem comprovação de condição especial, atendimento prioritário ou simples empatia no trato do cotidiano.
29: Deficiências ocultas ou invisíveis são condições de saúde que não são percebidas visualmente, como transtorno do espectro autista, deficiências intelectuais, doenças renais crônicas ou surdez parcial. A falta de sinais físicos óbvios frequentemente gera barreiras no acesso a atendimentos prioritários já garantidos por lei. Pelo texto aprovado, a identificação civil nacional da pessoa com deficiência não substitui a carteira de identificação nacional. A função do novo documento é facilitar o acesso a direitos e serviços específicos sem a necessidade de emissão de novos cartões físicos a cada mudança no quadro clínico do paciente. Da Rádio Câmara de Brasília, Maria Neves.
4: Saúde.
5: Comissão aprova a venda fracionada de remédios por farmácias e drogarias. A repórter Sofia Peçanha nos traz o debate sobre o tema.
6: A Comissão de Defesa do Consumidor aprovou o projeto que determina a venda de forma fracionada de medicamentos por farmácias e drogarias. O texto aprovado é resultado de 5 propostas analisadas em conjunto. A mais antiga delas, apresentada pelo deputado Jorge Sola, do PT da Bahia, em 2015. Elas alteram a legislação sobre o comércio de medicamentos. Atualmente, a fração de remédio já é permitida, mas não é obrigatória, o que faz com que a maioria dos consumidores ainda precise comprar caixas completas, mesmo quando utiliza apenas parte do conteúdo. O texto aprovado estabelece o fracionamento como uma exigência legal para medicamentos como antibióticos, analgésicos, anti-inflamatórios e antieméticos, que são remédios para náuseas e vômitos. O relator da proposta na comissão, o deputado Celso Russomano, do Republicanos de São Paulo, destacou que a medida visa reduzir o desperdício, evitar a automedicação e diminuir os custos para os pacientes.
7: Tal medida contribui para proteger a saúde e segurança da coletividade. A automedicação, o consumo de remédios fora da validade e ainda a potencial intoxicação de crianças no ambiente doméstico.
6: Além disso, o projeto prevê que o preço dos medicamentos fracionados siga regras específicas da Câmara de Regulação do Mercado de Medicamentos, para garantir que o consumidor não pague mais caro proporcionalmente por quantidades menores.
7: Entendemos que essa medida também beneficia sobremaneira os consumidores, pois evita que as farmácias aumentem indevidamente seus lucros na subdivisão de medicamentos.
6: Em caso de descumprimento, o infrator estará sujeito à penalidade de suspensão de vendas ou fabricação de produto, cancelamento de registro do produto ou cancelamento de autorização para funcionamento da empresa. O projeto gerou debate entre os parlamentares, principalmente sobre os desafios na adaptação das embalagens, no controle sanitário e nos custos operacionais para viabilizar a venda fracionada em larga escala. O deputado Gilson Marques, do Novo de Santa Catarina, chegou a apresentar um parecer alternativo para evitar o fracionamento.
10: Assim, acreditamos que a melhor solução para o referido problema seria adequar a posologia ao tempo de tratamento, sendo função das indústrias farmacêuticas produzir as embalagens e dispensá-las com a quantidade correta.
6: Mas a proposta que estabelece a venda fracionada de medicamentos foi aprovada pela Comissão de Defesa do Consumidor e seguiu para análise na Comissão de Saúde. Da Rádio Câmara de Brasília, Sofia Peçanha.
4: Segurança Pública.
27: Comissão de Constituição e Justiça aprova penas para quem expor crianças à violência doméstica. A repórter Paula Bittar acompanhou a votação.
23: Uma proposta aprovada pela Comissão de Constituição e Justiça da Câmara prevê penas para quem expuser crianças e adolescentes a atos de violência doméstica. De acordo com o texto aprovado, o crime de violência doméstica praticada na frente de criança ou adolescente tem punição de 6 meses a 2 anos de detenção. E essa penalidade é aumentada em mais metade se o crime é praticado de forma reiterada ou se a criança ou adolescente estiver sob autoridade, guarda ou vigilância do agente ou da vítima. A relatora na comissão, deputada Cris Tonietto, do PL do Rio de Janeiro, ressaltou que a proposta reconhece que a violência doméstica tem um impacto grande sobre a criança, mesmo quando ela não é a vítima direta.
8: Ao conviverem com situações constantes de agressões físicas, verbais ou psicológicas, as crianças não apenas testemunham o sofrimento dos envolvidos, mas também internalizam esses comportamentos como modelos de relação interpessoal. Essa vivência traumática compromete o bem-estar emocional, afeta o desempenho escolar e pode desencadear transtornos psicológicos de longo prazo.
23: A proposta, que prevê penas para quem expuser crianças e adolescentes a atos de violência doméstica, ainda precisa ser analisada pelo plenário da Câmara antes de seguir ao Senado. Da Rádio Câmara, de Brasília, Paula Bittar.
21: Justiça.
11: Comissão aprova a proposta que aumenta penas de crimes financeiros contra fundos de pensão. A repórter Silvia Munhato tem os detalhes.
12: A Comissão de Finanças e Tributação da Câmara aprovou o projeto que aumenta as punições para crimes financeiros que causem prejuízo a fundos previdenciários ou de pensão. As investigações da Polícia Federal relativas ao Banco Master têm apontado investimentos de fundos de servidores públicos estaduais em aplicações do Master em períodos em que elas já eram consideradas de alto risco pelo mercado. O autor da proposta, deputado Wellington Prado, do PSD de Minas Gerais, batizou a proposta de Lei Faria Lima, em uma referência à Avenida de São Paulo, onde estão sediadas várias instituições financeiras. Pelo texto, quem cometer esses crimes estará sujeito a penas de reclusão de 20 a 40 anos. A proposta também define que os crimes serão insuscetíveis de fiança, livramento condicional, anistia, graça e indulto. O relator, deputado Kim Kataguiri, do Missão de São Paulo, recomendou a aprovação do texto, lembrando que a legislação atual prevê penas de 2 a 12 anos para crimes contra o sistema financeiro.
13: O crime cometido por um agente público, aí que deixa de cumprir a sua obrigação para preservar o sistema financeiro e também a ordem econômico-financeira, né? E aí a gente está endurecendo bastante as penas em relação a esse crime, e também nós estamos endurecendo as condições de progressão de regime também.
12: A proposta determina que a progressão de regime, que é a transferência para regime menos rigoroso, como semiaberto, será mais dura para os crimes financeiros. Por exemplo, se o réu for primário, terá que cumprir pelo menos 70% da pena para ter direito. O projeto que aumenta a pena de reclusão para quem comete crimes financeiros contra fundos de pensão ainda será analisado pela Comissão de Constituição e Justiça. Depois seguirá para o plenário. Da Rádio Câmara de Brasília, Silvia Munhato.
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21: Transportes.
27: O relator das mudanças no Código de Trânsito Brasileiro apresentou o projeto reunindo sugestões de mais de 270 propostas sobre o tema.
11: Entre as alterações, o deputado Áureo Ribeiro sugeriu que adolescentes tenham permissão para dirigir a partir dos 16 anos. Confira os detalhes com o repórter Murilo Souza.
15: A Comissão Especial da Câmara dos Deputados, que analisa mudanças no Código de Trânsito Brasileiro, poderá votar no próximo dia 7 de julho o parecer do relator, deputado Áureo Ribeiro, do Solidariedade do Rio de Janeiro. O texto consolida mais de 270 projetos de lei em um substitutivo. Entre os pontos mais relevantes do novo texto está a permissão para que jovens a partir de 16 anos possam dirigir. Pela proposta, os menores de 18 anos poderão obter habilitação na categoria B para dirigir carros em perímetros urbanos, das 5 horas da manhã até a meia-noite, desde que acompanhados por um adulto habilitado há pelo menos 2 anos. Para motos pequenas, de até 150 cilindradas, o jovem pode dirigir desacompanhado, mantendo as mesmas restrições de horário e local. A idade mínima para habilitação nas categorias profissionais D e E também cai de 21 para 20 anos. Segundo o relator, a medida busca reduzir a falta de motoristas no transporte de cargas e passageiros.
0: A medida visa ampliar o acesso dos jovens à habilitação, proporcionar maior autonomia para deslocamentos relacionados ao estudo e ao trabalho e permitir a formação gradual de condutores, inspirando-se em modelos adotados em outros países que admitem a condução por menores de idade mediante restrições e acompanhamento.
15: A CNH definitiva aos 18 anos será emitida de forma automática e gratuita, caso o condutor não tenha cometido infrações graves ou gravíssimas ou não seja reincidente em infração média. O texto cria um teto nacional para as taxas cobradas no processo de habilitação. R$ 30,00 para abertura e emissão da permissão para dirigir, em qualquer categoria, e R$ 50,00 para cada exame realizado, seja escrito ou de direção. Outra inovação é a possibilidade de o candidato optar por realizar o exame em veículos com câmbio automático. O projeto também estabelece regras para outros temas, como pedágios free flow, registro e autorização para patinetes e bicicletas elétricas, normas para veículos autônomos e proibição de radares ocultos sem sinalização ou estudos técnicos. A Comissão Especial da Câmara sobre Mudanças no Código de Trânsito Brasileiro retoma a análise da matéria no dia 7 de julho, às 2 horas da tarde. A expectativa é que a votação no plenário da Câmara seja no dia 8 de julho. Da Rádio Câmara de Brasília, Murilo Souza.
21: Trabalho.
27: A Câmara aprovou o projeto que estabelece piso salarial para biólogos. A repórter Maria Neves tem mais informações sobre o tema.
29: Em análise na Câmara desde 2013, o projeto que institui um piso salarial e condições de trabalho para biólogos do setor privado foi aprovado pela Comissão de Constituição e Justiça e pode seguir para o Senado. Pela proposta, o salário base da categoria será de R$ 4.685 para uma jornada de 40 horas semanais. O piso será corrigido pela inflação desde setembro de 2016 até a publicação da lei. Depois disso, o valor continuará sendo reajustado anualmente pela inflação. Segundo o relator, deputado José Rocha, do União da Bahia, com a correção, esse valor chegaria a R$ 6.749 em 2024. Na opinião do relator, a medida vai melhorar as condições de trabalho e conferir mais dignidade à profissão de biólogo.
3: Eu, como médico, sei bem avaliar o que representa o biólogo nas suas atividades, precisando de melhores condições de trabalho, precisando de melhores salários, e chegou a oportunidade. O PL deu a oportunidade para que essa classe tão importante na nossa vida possa realmente resgatar essa dignidade com um piso, com boas condições de trabalho e sempre está prestando esses grandes e relevantes serviços à ciência brasileira.
29: O texto original do deputado Danley Hinterholz, do PSD do Rio Grande do Sul, abrangia também os biólogos que atuam no setor público. No entanto, o relator na Comissão de Finanças e Tributação, deputado Duarte Júnior, do Avante do Maranhão, alterou a proposta. Ele argumentou que um projeto de lei do Congresso não pode estabelecer regras para servidores públicos. Pela Constituição, essa atribuição é do chefe do Executivo, seja federal, estadual ou municipal. Assim, a medida aprovada vai valer apenas para biólogos de empresas privadas ou públicas contratados por meio do regime da consolidação das leis do trabalho, com carteira assinada. Quanto às condições gerais de trabalho, o projeto aprovado determina que o regime de plantão da categoria será de, no máximo, 12 horas diárias. Desse período, uma hora será destinada ao repouso e à alimentação. O trabalho noturno será a jornada realizada entre 22 horas e as 5 horas do dia seguinte. A remuneração nesse período será pelo menos 20% maior. A proposta estabelece ainda que as horas extras terão 50% de acréscimo e o adicional de insalubridade será gradual. O grau mínimo terá um aumento de 10% sobre o piso, o médio de 20% e o grau máximo de 40%. Já o adicional de periculosidade será de 30%. No entanto, o texto prevê que os adicionais de insalubridade e de periculosidade não podem ser pagos simultaneamente. O biólogo terá de fazer a opção por um dos dois. Da Rádio Câmara de Brasília, Maria Neves.
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9: Meio Ambiente.
16: Câmara analisa a proposta que amplia incentivos fiscais e tributários para a cadeia de reciclagem. Saiba mais com o repórter José Carlos Oliveira.
17: O setor de reciclagem poderá ganhar incentivos fiscais não contemplados na reforma tributária de 2023. O tema é analisado na Câmara dos Deputados por meio de proposta de emenda à Constituição já aprovada na Comissão de Constituição e Justiça e com futura análise em comissão especial. O relator, deputado Alex Manente, do Cidadania de São Paulo, explica que a intenção é estabelecer um regime fiscal que beneficie operações com resíduos e materiais destinados à reciclagem, reutilização e logística reversa.
18: O efeito da reforma tributária no material reciclado é muito perverso. São 300% de aumento, o que inviabiliza a reciclagem no país. E o governo, o poder público, tem obrigação de estimular com que a sustentabilidade, a reciclagem seja uma realidade para poder minimizarmos os efeitos

0: ainda bem abaixo em relação às metas da Política Nacional de Resíduos Sólidos. O texto original da proposta é do deputado Arnaldo Jardim, do Cidadania de São Paulo, que prevê benefícios para toda a cadeia da economia circular, incluindo catadores de materiais recicláveis e empresas recicladoras e de logística reversa.
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1: Você acha que eu não tô sabendo que tá me queimando por aí? 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

0: fica ligado junto com a gente 24 de junho. Hoje é dia de São João, hein? Ô, festança, boa quarta. Hoje também é o Dia Internacional do Leite. Também é dia das empresas gráficas, hein? Então bora aproveitar essa quarta-feira juntos aqui na sua rádio em mais uma edição do nosso Misturadão que tá chegando, chegando pra te fazer companhia nessa hora. E pra começar tem Felipe e Rodrigo. Misturadão.
1: Você de rua, né?